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0: Boa noite, são 4 horas.
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Muito, muito obrigado, Providence. Muito boa noite. É um prazer estar aqui esta noite. É também um grande prazer, e o próximo momento é muito importante para mim, muito especial. Vou partilhar o palco com um artista que admiro bastante e uma pessoa que estou a adorar conhecer. Façam um barulho para o João Pedro Paes.

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0: São 8 horas.
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0: Ora viva, bom dia, seja bem-vindo. Está no ar o Bom Dia Açores, nesta manhã, manhã de quinta-feira, dia 17 de setembro. Estamos consigo e vamos acompanhá-lo, como é hábito, até às 11 da manhã. Hoje, aproveito já para informar que vamos ter um programa um pouco mais musical, mas relembro que às 10h15 vamos ter a reflexão do Sr. Padre. Destacar também que há serviço de agenda já a seguir, com muitas informações úteis, que às 8h30 vamos olhar para as manchetes do dia e que às 9h vamos conferir a cultura em movimento. Relembrar também que às 10 da manhã é a hora certa para atualizar a informação. Eu sou a Lucélia e faço-lhe então o convite para ficar connosco nesta manhã. Boa quinta-feira, continuação de uma excelente semana.
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0: Começa então agora este serviço de agenda informativa, manhã de quinta-feira, 17 de setembro. As primeiras informações dizem respeito ao nascer do sol, que hoje aconteceu em Santa Maria às 7h24, terá o seu ocaso às 19h45. Várias datas hoje a serem assinaladas no calendário. Hoje é dia de Santa Adriana e dia de São Roberto. Sabia também que hoje é o Dia Mundial da Segurança do Doente? Celebra-se a 17 de setembro. É uma iniciativa da Organização Mundial de Saúde que pretende promover cuidados de saúde mais seguros a nível global. O objetivo é aumentar a consciencialização pública e o compromisso global com a segurança na prestação de cuidados de saúde, reduzindo os riscos e danos evitáveis para os pacientes. Dia Mundial da Segurança do Doente a ser também assinalado hoje. Resta-me lhe dizer que hoje é o Dia da Língua Mirandesa e é também o Dia Internacional da Música Country. O dia criado na década de 1950 é comemorado efusivamente todos os anos. A música country surgiu nos Estados Unidos da América na década de 1920, contando histórias e problemas do quotidiano, usando harmonias guiadas pelo banjo, pela guitarra e pela harmónica. Este é um dos estilos musicais mais populares nos Estados Unidos e mesmo no mundo. Estas são datas hoje a serem assinaladas e celebradas no calendário. Avançamos com previsões do tempo, relembrando que são informações que nos chegam do Instituto Português do Mar e da Atmosfera para esta quinta-feira, dia 17. E aqui para as ilhas de Santa Maria e São Miguel, prevê-se períodos de céu muito nublado com abertas e aguaceiros fracos, especialmente para o fim do dia. O vento do quadrante leste fraco a bonançoso, 5 a 20 km/h. Quanto ao mar, encrespado de pequena vaga, com ondas nordeste de 2 metros, diminuindo para 1 metro. A temperatura da água do mar mantém-se nos 25 graus. As temperaturas do ar hoje variam entre 19 de mínima e os 25 graus de máxima. A esta hora em Santa Maria estamos com uma temperatura de 21 graus. A umidade está a rondar os 74%. A esta hora vamos conferir a informação das transportadoras e começamos pela empresa de transporte marítimo Parece Machado a informar que ontem, a relembrar que ontem, quarta-feira, tivemos a primeira escala do Isabel C na ilha. Hoje, quinta-feira, dia 17 de setembro, carregam em horário normal a carga diversa, os frescos e os congelados também. Sairão à tarde e amanhã de manhã, sexta-feira, vão estar a descarregar em Santa Maria entre as 8 e as 11, fazendo assim duas escalas. Relembrar também horários da SAT Air Açores, o primeiro com chegada 7 da manhã, partida 7h25, o segundo com chegada 12h45, partida 13h10, um terceiro voo com chegada 17h30, partida 17h55, um penúltimo voo com chegada 19h25, partida 19h55 e o último tem chegada prevista 20h30 com partida às 20h55. Relembramos que podem surgir alterações nos horários por razões operacionais e por vezes também razões meteorológicas. Lembrar que hoje é quinta-feira, vamos ter a TAP, que chega de Lisboa pelas 14h40, com partida prevista às 15h05. Avançamos com as tabelas das marés. Vamos então conferir o horário da maré vazia, que vai acontecer pelas 11h52. A maré cheia vai acontecer pelas 17h59. E quanto às farmácias aqui no Grupo Oriental, as que estão de serviço em Santa Maria esta semana e até às 9 horas de sábado, mantém-se em disponibilidade a farmácia Abílio Botelho, na rua Teófilo Braga, 129. Em São Miguel, Ponta Delgada, hoje em reforço está a farmácia Garcia, no Parque Atlântico. Em disponibilidade na Ribeira Grande, a farmácia da Misericórdia, que fica na rua de São Francisco, 81. E em Vila Franca do Campo, em horário alargado, a farmácia Amaral, na rua Dr. Urbano Mendonça Dias. Concluímos esta primeira parte com os horários. Os museus, o núcleo em Vila do Porto e a sede em Santo Espírito, estão abertos de terça a domingo, também feriados, entre as 10 e as 18 horas. A última entrada é às 17h30. Relembrar também que os museus estão fechados à segunda-feira. Quanto ao horário da Biblioteca e Arquivo Municipal, em Vila do Porto, abre de segunda a sexta, está fechada aos fins de semana e feriados. Relembramos também que à segunda-feira abre às 10, nos restantes dias às 9 e que a Biblioteca fecha sempre às 18 horas. Tempo também para relembrar que durante a semana há atividades para os mais pequenos.

0: Começamos esta segunda parte com outras informações úteis. E o município de Vila do Porto, em conformidade com o Regulamento de Apoio à Natalidade e Apoio à Família, tem a decorrer entre 1 de setembro e 31 de outubro o prazo de entrega de candidaturas para apoio a material escolar. Esta medida permite a atribuição de apoio para a aquisição de material escolar sob a forma de reembolso e mediante a apresentação dos documentos comprovativos de despesa e desde que adquiridos em estabelecimentos comerciais aqui no concelho de Vila do Porto. O apoio contempla crianças e jovens dos 0 aos 18 anos de idade e pode ser requerido por qualquer um dos progenitores ou pessoa singular a quem, por decisão judicial ou administrativa das entidades e organismos competentes, esteja confiada por adoção. Os interessados devem submeter a sua candidatura através dos serviços online do município de Vila do Porto. O Regulamento de Apoio à Natalidade e Apoio à Família pretende reforçar um conjunto de medidas de intervenção social, primando pelo aumento da qualidade de vida dos seus municípios, através da implementação de estratégias de apoio às famílias, promovendo, inclusivamente, o acesso a bens essenciais e a serviços com vista ao desenvolvimento social. Destina-se a todos os munícipes com residência permanente no concelho de Vila do Porto e, para além deste apoio ao material escolar, possibilita também a atribuição de um apoio para a aquisição de produtos para bebê, banco de puericultura pesada, utilização gratuita da piscina municipal pelo bebê e acompanhante até aos 36 meses de idade. Apoio psicológico para grávida, parturiente, desde a 12ª semana de gestação até ao primeiro ano de vida da criança, bem como para as adotantes durante o primeiro ano de adoção. O regulamento está disponível no website do município. Os interessados poderão também obter apoio aos esclarecimentos junto do Balcão Único da Câmara Municipal de Vila do Porto, no seu normal horário de funcionamento, das 8 às 12h30 e das 13h30 às 16h. Relembrar que é já este fim de semana, de 18 a 20, sexta, sábado e domingo, que decorre o Festival de Forró aqui em Santa Maria. A verdade é que haverá workshops os 3 dias na biblioteca, sempre a partir das 17 horas. Para além disso, vai haver um arraial forrozeiro na sexta-feira, na Praça do Município, a partir das 20. No sábado, a partir das 22 horas, vai haver concerto com Forró Harmonize e DJ Mizu no Clube Asas do Atlântico. E no domingo, vai haver um baile de encerramento, a partir das 19 horas, no Bar do Blues, com DJ Henrique. Relembrar também que o Festival de Forró vai até às Baías. Na sexta vai estar na Maia, a partir das 13h30, no sábado na Praia Formosa e no domingo em São Lourenço, sempre a partir das 13h30. De 18 a 20, em Santa Maria, mais um festival de forró está convidado. E de 22 a 27 de setembro decorre, no Atlântida Cine, o Cine Eco 2025, com exibições sempre às 20h30. A entrada é livre. Deixar também aqui o convite para a inauguração, no próximo dia 25 de setembro, às 18 horas, no Museu em Vila do Porto, a inauguração da exposição Histórias Incompletas de Pedra e Barro. É uma exposição de Catarina Alves e Marina Mendonça. E no dia 26 de setembro haverá mais um encontro de Urban Sketching. É às 20 horas, na Igreja de Santo Antão. Inscrições para este e-mail: servicomediacao.cultura-msm@azores.gov.pt. E para concluir esta agenda informativa desta manhã de quinta-feira, vamos deixar a sugestão dos filmes que podem ser vistos este fim de semana no Atlântida Cine. Esta sexta-feira, amanhã, dia 18, e na sessão das 21 horas, pode ver o filme Playback, que traz para o grande ecrã a história do Carlos Paião. Já no sábado, dia 19, também na sessão das 21, pode ver o filme Backrooms, um filme de Kane Parsons. E no domingo, na sessão das 15 horas, poderá ver Toy Story 5. Um filme de Andrew Stanton, Os Brinquedos Estão de Volta, um filme da Disney Pixar. Desta vez os brinquedos encontram a tecnologia. É o Toy Story 5, para ver este domingo às 3 da tarde. Abertura da bilheteira do Atlântida Cine, uma hora antes. Com estas sugestões de filmes, concluímos a agenda desta manhã, que estará de regresso amanhã, neste horário.
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1: Esta é a hora certa para nós conferirmos os destaques da imprensa. Vamos começar pela imprensa regional e olharmos para a primeira página do Açoriano Oriental desta quinta-feira. Consulta pública para novo H10 com 5 contributos. Destaque também para esta notícia, alunos vão ser heróis do mar em projeto que une a arte, a ciência e a tecnologia. Arte do bote baleeiro é património nacional e sindicato critica as limitações ao concurso de professores. Destaque ainda do Açoriano Oriental para 6 entidades convidadas a fazer propostas à SATA e no desporto. CKSR sai medalhado da Taça do Mundo. O Correio dos Açores destaca a iniciativa liderada pela Get Art, que decorre durante os próximos 18 meses. É um projeto piloto. Heróis do mar também se fazem em terra. Debate de urgência sobre o estado da educação dos Açores. Sofia Ribeiro considera a evolução da educação fortemente positiva, mas sem conformismo. E PS reafirma a disponibilidade para pacto social. A Assembleia Regional aprova a criação de Comissão de Recrutamento e Seleção para a Administração Pública dos Açores e o Consulta Pública para a Reparação, Reorganização e Redimensionamento do H10 recebe 5 contributos. Olhamos para o Diário dos Açores, a destacar que a eletricidade fica mais cara nos Açores a partir de 1 de outubro. Ciprotur promove Açores junto de operadores turísticos sul-coreanos. A Capo elege sábado direção dos Açores para completar o mandato 2025-2028. O destaque vai para os 6 interessados que avançam na privatização da Azores Airlines. E a consulta pública sobre o futuro do H10 termina com 5 contributos. São os destaques da região. Vamos também olhar para os destaques nos noticiários aqui da sua rádio, às 10, 14 e 16. Ilha do Faial tem estação Infrações e candidaturas ao programa de apoio à capacitação digital das associações juvenis até 24 de setembro. Destacamos também o espaço 1112, onde Santa Maria é notícia. E hoje falamos de Arte Bonecreira, um artesão que vem da Lagoa, Ilha de São Miguel. Vai estar em Santa Maria para ministrar a 19 de setembro um workshop de Arte Bonecreira. Esta é uma iniciativa do CADA em parceria com o Museu de Santa Maria. E depois dos destaques da região, é a altura certa para conferirmos os destaques da imprensa nacional. E o Público desta manhã destaca que os supervisores ocultam a identidade de 75% das entidades que condenam. Nas escolas, o tamanho das turmas tem mais impacto em contexto de desigualdade. E a Comissão Europeia, o novo Conselho Europeu de Segurança, abre porta ao Canadá. A concertação social também em manchete. Ministra afasta para já a revisão do acordo do salário mínimo. O Jornal de Notícias destaca que vendem-se menos contraceptivos e mais pílulas do dia seguinte. Destaque também para a vitória do Benfica por 2 bolas frente ao Milan. Em Viseu, Rock e Dão junta Mica e o Zubiforti a gastronomia e também ao vinho. O Correio da Manhã destaca a morte de ucraniano, está sob investigação. O Ministério Público quer esclarecimentos. Sadoka, de 56 anos, morreu num hotel em Quarteira. Destaque também para o jogo de ontem da Liga Europa. Marco derrota Amorim e embala para o Dragão. Destaque ainda para a Operação Marquês. Sócrates, em julgamento, diz que a amizade é o mais belo do mundo. Vamos olhar para o Diário de Notícias. Nova ganha concurso europeu para criar o Polo Internacional de IA na saúde. E na saúde, 1 em cada 10 doentes sofre um dano durante a prestação de cuidados que poderia ser evitado, diz a Organização Mundial de Saúde. No Parlamento, chumbo de CPI, a Luís Neves agrava a guerra entre o Chega e Aguiar Branco. E Raci alerta para o terrorismo de extrema-direita e o Chega exalta-se. A esta hora já só falta conferir os destaques do desporto. Todos eles vão para a vitória de ontem do Benfica frente ao Milan. A bola escreve Águia de Luxo, a equipa renovada faz história em San Siro. No Sporting, Salazar está intocável e no Porto, Farioli procura um recorde. O recorde escreve ópera em Milão, a Águia vira o disco, mas a música continua afinada. No Sporting, Salazar volta, Inácio fica, é o 11 frente ao Arouca. Já no Porto, Neuen está de fora porque sofreu uma lesão muscular. A terminar, vamos olhar para as manchetes do jogo. É a ópera de Milão, a vitória sem espinhas em véspera de jogo grande no Estádio do Dragão. Já no Porto, Gabri brilha como nunca e no Sporting, Rui Borges toca a reunir. Salazar é apontado ao 11 titular, Pote apresentado na Florentina e diz que está muito grato ao Sporting. São estes os destaques da imprensa desta manhã.
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0: Estamos perto das 9 da manhã. Vamos ter a Cultura em Movimento. E eu relembro que hoje vamos ter um programa mais musical. Não vamos atender chamadas telefónicas, nem vamos fazer dedicatórias. Apenas vou mandar os parabéns ao neto da Dona Maria do Céu, porque tinha prometido que iria enviar hoje. O Santiago faz aninhos. Daqui a pouco temos uma canção para ele, com beijinhos da avó, do pai, do Nelson e de toda a família. Entretanto, mandar beijinhos de todos. A Dona Ana já me disse olá. A Dona Valentina Cordeiro também. Eu mando um beijinho a todas, às Donas Marias do Céu, a toda a gente. Mas hoje peço que compreendam, não vamos ter chamadas no ar e não vamos ter dedicatórias.
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2: E porque eu tinha prometido, vamos mandar apenas os parabéns ao Santiago, o netinho da Dona Maria do Céu, em Vila Franca, que hoje faz 8 aninhos, é o filho do Nelson. Aí um beijinho para o Santiago, da família toda.

0: Ora viva, bom dia. 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

0: Bom dia, são 9 horas.
1: 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Ora viva, vamos então conhecer os destaques culturais para os próximos dias. Relembrar que é já amanhã que começa o Festival de Forró aqui em Santa Maria, sexta, sábado e domingo, com workshops de forró, sempre na biblioteca, a partir das 19. Na sexta-feira, dia 18, haverá um arraial forrozeiro com aula e baile na Praça do Município, a partir das 20. No sábado, haverá a partir das 22 horas um concerto com Forró Harmonais e DJ Mizu no Clube Asas do Atlântico. E no domingo, a partir das 19, haverá um baile de encerramento com o DJ Henrique no Bar do Blues. E a verdade é que o forró vai também às Baías, sexta na Maia, sábado na Praia Formosa e domingo em São Lourenço, entre as 13h30 e as 15h30. Este é o Festival de Forró que acontece em Santa Maria. Cine Eco 2025, de 22 a 27 de setembro, no Atlântida Cine, sempre com exibições às 20h30 e de entrada gratuita. No dia 25 de setembro haverá a inauguração da exposição Histórias Incompletas de Pedra e do Barro, no Museu em Vila do Porto. Está marcado para as 18 horas. Lembrar que até 24 de outubro pode ver Impressions in Extempera, de Maria Catalan, no Museu em Vila do Porto, e até final do ano a exposição Macaronésia, de Filipe Alves. Está a patente ao público nos claustros superiores da Câmara. Durante a semana há atividades na biblioteca e ao fim de semana há sessões de cinema no Atlântida Cine. Mais informações através do código QR ou em exploresantamaria.pt/agenda. 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

0: É, homem. Tu ainda estás com esse choço?
1: Ah, pois então, a pá tem-me desenrascado, o que é que queres? 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Estamos aqui a acender uma luzinha e pronto, vou agora ali à oficina.
0: Ei pá, eu achava melhor tu ires ali ao Paulinho. Se fosse ali ao Paulinho, acho que ia ficar bem desenrascado.
1: 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Do Joe?
0: Exatamente.
1: O Ricardo? E bem, será que aquilo vale a pena mesmo?
0: Oh, então não. E até agora, como eu nunca tive nenhum problema, e aquilo é que me nos dizem na rádio, a rapidez na papelada e tu, e como eu te disse, e ainda me lavem o carrinho.
1: Aí anda lá, mas eu então, para não ir sozinho, não tenho meio vergonha.
0: Vamos lá. 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
3: Estamos perto do sinal das 10 da manhã. Vem aí as notícias à hora certa. Vamos atualizar a informação. Lembrar que hoje estamos num programa um pouco mais musical.

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0: Bom dia, são 10 horas.
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2: Sejam bem-vindos a este espaço informativo. Vamos conhecer alguns dos destaques noticiosos. Ilha do Faial tem estação de infrações. Candidaturas ao Programa de Apoio à Capacitação Digital das Associações Juvenis até 24 de setembro. O Instituto de Investigação em Vulcanologia e Avaliação de Riscos, o IVAR, da Universidade dos Açores, instalou no Faial uma estação portátil de infrações com transmissão de dados em tempo real e reforçando assim a detecção de fenómenos naturais e antropogénios. Na sua página oficial na internet, o IVAR explica que este equipamento, cuja instalação ficou concluída a 22 de julho, passa a integrar a rede de monitorização de infrações dos Açores com outras estações instaladas na Graciosa, São Jorge e Terceira, que são utilizadas para detectar e localizar eventos atmosféricos extremos com origem natural ou antropogénica. Entre os fenómenos que podem ser detectados, através desta tecnologia, estão erupções vulcânicas, explosivas, sismos, meteoros, auroras, grandes tempestades e a interação do vento com o mar, explica o IVAR na sua página. A rede permite também detectar sinais associados a atividades humanas, como explosões nucleares, explosões de origem militar, atividades das indústrias extrativas e químicas, lançamento de foguetes e tráfego aéreo, entre outros. O equipamento irá transmitir dados em tempo real para as instalações do Instituto de Investigação em Vulcanologia e Avaliação de Riscos da Universidade dos Açores, em Ponta Delgada. O IVAR explica que os infrassons são ondas acústicas com frequências abaixo do audível pelo homem, que permitem detectar a grandes distâncias perturbações de pressão na atmosfera. A infraestrutura instalada na Ilha de Faial foi desenhada, desenvolvida e montada por investigadores e técnicos do IVAR e do Centro de Informação e Vigilância Sismo-Vulcânica dos Açores, o CIVISA, com equipamentos de ao abrigo do Programa de Recuperação e Resiliência. O IVAR sublinha ainda que a importância desta tecnologia já foi demonstrada pela Rede dos Açores, assinalando que, em janeiro de 2022, a Estação de Infrações da Ilha Graciosa detectou a erupção do vulcão Unga Tonga Unga Apai no Oceano Pacífico, a mais de 16 mil quilómetros de distância. As estações da Graciosa e São Jorge detectaram ainda sinais sismo-acústicos associados a eventos sísmicos de baixa magnitude que ocorreram durante a crise sismo-vulcânica da Ilha de São Jorge em 2022. As candidaturas aos apoios à compra de sementes de milho e de sorgo destinadas à produção de forragem ou de grão na região autónoma dos Açores estão abertas até 30 de setembro. A medida é dotada com um orçamento global de 3,51 milhões de euros e dá continuidade ao apoio concedido nos últimos anos à aquisição destas culturas estratégicas, reconhecendo o papel na sustentabilidade das explorações e na produção regional de energia alimentar para a bovinicultura. O apoio assume a forma de subvenção não reembolsável, correspondendo a 80% do montante elegível da compra, até o limite de 344,50 € por hectare, no caso do milho, e de 188,50 € por hectare, no caso do sorgo. Podem beneficiar deste apoio os agricultores com explorações agrícolas situadas na região autónoma dos Açores, que tenham procedido à compra de sementes para cultivo no ano de 2025. Os candidatos devem assumir as condições de elegibilidade previstas no diploma, nomeadamente a apresentação do pedido de ajuda aos produtores de culturas arvenses do subprograma POSEI. As candidaturas devem ser apresentadas com a documentação aplicável junto aos serviços de desenvolvimento agrário de cada ilha ou através do formulário eletrónico disponível na plataforma GEST-PDR. O diploma sublinha que a cultura de milho de sorgo constitui um caminho ambiental e economicamente sustentável, permitindo o armazenamento sob a forma de silagem e assegurando alimento aos bovinos ao longo de todo o ano. Esta estratégia reduz custos de produção e dependência de importações, reforçando a resiliência do setor face à instabilidade dos mercados e às alterações climáticas. O secretário regional da Agricultura e Alimentação, António Ventura, salienta que este apoio representa um investimento estratégico na capacidade produtiva da agricultura açoriana, promovendo culturas locais para a alimentação animal e reforçando a autonomia das explorações. O governante acrescenta que a aposta permite reduzir a dependência do exterior, mitigar os impactos da volatilidade dos mercados internacionais e criar condições melhores para que os agricultores continuem a produzir com competitividade, sustentabilidade e maior resiliência perante os desafios climáticos e económicos. O governo dos Açores vai dar início este ano ao projeto Estás On, Tu Contas, Tu Decides, com o objetivo de promover a literacia financeira e económica dos jovens açorianos. O projeto, cuja candidatura ao programa Erasmus Mais, ação-chave 154, atividades de participação juvenil, para cofinanciamento, foi aprovada em dezembro último, terá uma duração de 13 meses e irá incluir atividades como laboratórios consultivos, campanha digital, visitas de estudo, bem como um encontro regional e a sessão de apresentação das conclusões do encontro. Estas atividades vão desenvolver-se até junho de 2027 através de metodologias de educação não formal, privilegiando a aprendizagem participativa, dinâmicas de grupo e trabalho colaborativo, abordagem prática e aplicada, diálogo com decisores, promoção do pensamento crítico e argumentação e co-criação de ideias e soluções. Entre o público-alvo destas atividades, a desenvolver em formato presencial ou online, estão dirigentes associativos juvenis, estudantes do ensino secundário, profissional, superior e integrados em percursos

0: alternativos de aprendizagem, estudantes integrados em clubes europeus, jovens envolvidos em movimentos cívicos ou ainda em situação de não trabalham, não estudam, nem têm informação. Podem ainda participar os jovens que participaram no projeto Está a Zone, Informa-te, Decisão e Debate, promovido pelo Governo dos Açores em 2024, no âmbito do programa Erasmus+, dedicado à literacia mediática e através do qual os participantes recomendaram a criação de um programa dedicado à literacia financeira. Maria João Carreiro, Secretária Regional da Juventude, Habitação e Emprego, frisa que este programa assenta na ideia de que a literacia financeira e económica contribui não só para a autonomia dos jovens, apoiando decisões conscientes sobre consumo, poupança, investimento, mas também para a redução das desigualdades no acesso à informação e o fortalecimento da democracia participativa. De acordo com a governante, os conteúdos programáticos a desenvolver estão alinhados com as prioridades horizontais do Erasmus. Participação, inclusão, digitalização e sustentabilidade irão abordar também o papel da União Europeia nas regiões ultraperiféricas e o princípio da solidariedade e da coesão. A literacia financeira e económica é uma competência fundamental para a cidadania, pelo que, através deste programa, o Governo dos Açores reforça o seu compromisso com a capacitação das novas gerações, assumindo a literacia económica e financeira como um instrumento essencial de inclusão, participação e desenvolvimento, enalteceu Maria João Carreiro. O período de candidaturas ao Programa de Apoio à Capacitação Digital das Associações Juvenis, o e-associativismo, criado e executado pela Secretaria Regional da Juventude, Habitação e Emprego, está a decorrer até 24 de setembro, inclusive. São elegíveis este ano as candidaturas para a aquisição de projetos de vídeo com uma comparticipação pública regional de 90% do valor da aquisição, não excedendo o montante máximo de 300 mil euros. Podem candidatar-se ao e-associativismo as associações juvenis registadas no Registro Açoriano de Associações Juvenis, suas federações e associações equiparadas. As candidaturas devem ser submetidas online através do formulário eletrónico associativismo.azores.gov.pt. Criado em 2021, o programa e-associativismo é, segundo o Executivo Açoriano, um importante instrumento de apoio público regional à modernização e capacitação digital das associações juvenis através do cofinanciamento para a aquisição de equipamentos informáticos, soluções de conectividade e software de produtividade. Segundo Maria João Carreiro, secretária regional, este programa, ao longo dos anos, tem contribuído para reforçar a capacidade organizativa e de transformação digital do movimento associativo juvenil regional, já que a tipologia dos apoios vem sendo ajustada anualmente às necessidades identificadas pelas próprias associações juvenis. Desde 2021 já foram apoiadas mais de 95 candidaturas ao e-associativismo, o que representa um investimento global de cerca de 37 mil euros na modernização dos meios de trabalho, na melhoria da comunicação e no reforço da capacidade organizativa e tecnológica das organizações juvenis da região autónoma dos Açores. Entre os novos equipamentos das associações juvenis, cuja aquisição foi comparticipada pela região através do e-associativismo, estão computadores, portáteis, equipamentos de conectividade móvel, software de produtividade e impressoras multifunções. Maria João Carreiro lembra que este programa é um dos vários programas e ações do Governo dos Açores que está a executar para promover e estimular o associativismo juvenil, no âmbito do qual os jovens aprendem a liderar, a trabalhar em equipa, a assumir responsabilidades e a exercer uma cidadania ativa com impacto real na sociedade. Desde 2021 já foram investidos mais de 1,4 milhões de euros no apoio ao associativismo juvenil nos Açores, tendo este investimento beneficiado da reformulação dos diplomas legais e regulamentares que enquadram as políticas públicas de juventude nos Açores. Concluído que está este espaço informativo, desejo-lhe uma excelente quinta-feira.
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Estamos de regresso. Esta é a última hora do Bom Dia Açores. Mas daqui a pouco vamos ter a reflexão com o Sr. Padre. Hoje com o Padre Carlos

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0: São 10 horas, 16 minutos. Hoje é quinta-feira, vamos por isso aproveitar para refletir um bocadinho com a ajuda hoje do Padre Carlos Santo. Bom dia, Senhor Padre.
1: Bom dia.
0: Seja então bem-vindo nesta quinta-feira. E hoje vamos falar de...
1: Hoje vamos falar de da bondade de Deus, da misericórdia de Deus, que não faz exclusão de pessoas, que acolhe toda a gente.
0: Muito bem. Vamos se calhar começar por ouvir o texto.
1: Naquele tempo, disse Jesus aos seus discípulos a seguinte parábola: o reino dos céus pode comparar-se a um proprietário que saiu muito cedo a contratar trabalhadores para a sua vinha. Ajustou com eles um denário por dia e mandou-os para a sua vinha. Saiu de manhã, meio da manhã, viu outros que estavam na praça ociosos e disse-lhes: ide vós também para a minha vinha, dar-vos-ei o que for justo. E eles foram. Voltou a sair por volta do meio-dia e pelas 3 horas da tarde e fez o mesmo. Saindo ao cair da tarde, encontrou ainda outros que estavam parados e disse-lhes: por que ficais aqui todo o dia sem trabalhar? Eles responderam: ninguém nos contratou. Ele disse-lhes: ide vós também para a minha vinha. Ao anoitecer, o dono da vinha disse ao capataz: chama os trabalhadores e pague-lhes o salário, e começa pelos últimos a acabar nos primeiros. Vieram os dos entardecer e receberam um denário cada um. Quando vieram, julgaram que iam receber mais, mas receberam também um denário cada um. Depois de terem recebido, começaram a murmurar contra o proprietário, dizendo: estes últimos trabalharam só 1 hora e deste-lhes a mesma paga que nós, que suportamos o peso do dia e o calor. Mas o proprietário respondeu a um deles: amigo, em nada prejudico. Não foi um denário que ajustaste comigo. Leva o que é teu e segue o teu caminho. Eu quero dar este último tanto como a ti. Não será-me permitido fazer o que quero do que é meu? Ou serão maus os teus olhos, porque eu sou bom? Assim, os últimos serão os primeiros e os primeiros serão os últimos.
0: Este será então o texto lido nas Eucaristias e que fala daquela passagem em que o patrão pagou o mesmo a uma pessoa que trabalhou o dia inteiro e é uma pessoa que só trabalhou 1 hora ao final da tarde.
1: Exatamente.
0: Parece injusto. Concorda?
1: Sim, humanamente, obviamente que ninguém olha para esta situação e não acha injusto. Mas esta parábola tem a ver com o reino de Deus.
0: Uhum.
1: Porque ao longo desta temporada, Jesus está contando as parábolas do reino, segundo Mateus. E está a explicar, fazer uma espécie de catequeses com os seus discípulos de como é que deve ser o seu coração e a sua maneira de ser. Portanto, isto é uma analogia com uma outra realidade, não é propriamente com aquela situação, que obviamente que seria um bocado injusto, não é?
0: Claro, que às vezes é preciso um bocadinho de muito cuidado quando nós ouvimos estas passagens da Bíblia e tentamos perceber, quando tentamos colocar nisto do mundo terrestre, às vezes não calha muito bem ou não soa muito bem, não é?
1: Sim, sem dúvida, mas também se calhar a intenção de Jesus também é assim um bocadinho provocatória.
0: Uhum.
1: Porque para os judeus, os pagãos, os da Samaria, havia povos que eles achavam que não tinham direito à salvação, nem a ir para o reino dos céus. E para Jesus não é assim. Para Jesus, qualquer pessoa que chegue, que se arrependa daquilo que fez na sua vida ou tudo, tem direito, de facto, a encontrar esta luz, este reino dos céus que ele veio para trazer.
0: Deus é misericordioso, Deus é bondoso. É se calhar isso que falta um bocadinho aos homens?
1: Eu acho que sim. Eu acho que os homens, nós somos muito mais severos uns com os outros do que o próprio Deus, e somos mais punitivos do que o próprio Deus, e por isso era bom nós também termos um coração bondoso e generoso como o de Jesus.
0: Quando falamos de misericórdia, falamos especificamente de quê?
1: Misericórdia é ser empático, é colocar-se no lugar do outro, é sentir a dor do outro, é dar oportunidade ao outro, mesmo que este tenha falhado, mesmo que este tenha errado. E é isso que nós devemos, todos nós precisamos sempre de uma segunda ou terceira oportunidade para recomeçar.
0: Podemos então dizer que misericordioso e bondoso são palavras praticamente
1: Sim, são parecidas porque a misericórdia é a compaixão também, por isso.
0: E ser bondoso também é ser.
1: E ser bondoso também é, por isso são palavras que sim, que querem, estão muito perto de uma da outra.
0: Nós homens temos tendência de achar que as pessoas, embora queiramos, e num sistema democrático e normal, os seres humanos são todos iguais. Só que nós temos aquela tendência de nos pôr por hierarquias, de nos pôr por faixas, sejam elas quais forem, sociais, de idade. Para Deus, todos os homens são iguais.
1: Exatamente. Independentemente da classe social, do estatuto, para Deus, todos os homens em dignidade são iguais. E vemos isso como acabamos. Acabamos todos, embora alguns já tentem ter um mausoléu muito grande e ter algo até no cemitério diferente dos outros, mas a matéria acaba sempre. Acabamos todos iguais.
0: No fundo, a Igreja Católica promove isso mesmo, a igualdade entre os homens, mas depois há hierarquias dentro da Igreja.
1: Sim, isso há um peso na estrutura da Igreja que tem séculos que, obviamente, que não é fácil mudar. Mas não é o ideal de Jesus. O ideal de Jesus é que fôssemos todos iguais e que tivéssemos todos ao mesmo serviço e em todos a mesma dignidade.
0: Eu digo isto porque há pessoas que são católicos devotos, vão todos os domingos à missa, mas depois, no seu dia-a-dia, não põem isso em prática. Acham-se superiores aos outros, cavam aqueles fossos e aquelas diferenças entre as diferentes pessoas, entre as diferentes escalões, chamemos-lhe assim. Isto é ser católico.
1: Ser católico tem sentido universal, ou seja, somos irmãos em qualquer parte do mundo. Mas sim, é importante vivermos aquilo que nós celebramos. Uhum. A Eucaristia, quando celebramos, quando escutamos a palavra, o Evangelho, devemos depois levar para a vida. Não devemos ir à Eucaristia e ser assistir a uma... obviamente que há tudo. Há quem leve isso à letra, há quem viva e há quem apenas cumpra um preceito.
0: Também não nos podemos esconder atrás do eu sou católico, não vou à missa, portanto não devo nada a ninguém nesse aspecto, não.
1: Sim, também há tudo, há muito essa palavra, sou católico não praticante, porque acham que ser católico resume-se apenas à Eucaristia. Mas ser católico é mais que isso. Por batismo temos uma missão, quer sermos tal misericordiosos, bondosos, ter uma postura diferente, não ser mais com os outros, mas ser diferentes na sociedade.
0: É muito difícil ser bom hoje em dia?
1: Eu acho que não, porque as pessoas, já vi pessoas, vejo pessoas que são realmente bondosas, felizes, e que na sua experiência e na sua partilha, eles dizem que não, porque isso também nasce um pouco da forma como as pessoas foram criadas, no ambiente das pessoas. E há pessoas que, pronto, também têm uma história que as fazem tornar arrogantes, fazem-nos tornar frios, fazem-nos tornar... temos que ver cada situação e cada realidade.
0: Quando diz aí que há pessoas que têm uma história que nos faz tornar frios... Mas isso é desculpa, porque há pessoas que sofreram muito na vida e são boas pessoas. Há pessoas que sofreram muito na vida e escolheram ser más pessoas. Não é uma escolha.
1: Eu espero que não seja. Ou eu tenho, pelo menos, esta fé que não seja. Às vezes há factos que o levam a ser assim e que traz essa reação com uma espécie de proteção. Obviamente que há outras formas de reagir e que devia ser, mas se calhar aquelas pessoas também precisam de ajuda e há alguém que lhes mostre o caminho certo da vida.

0: lado bom da vida.
1: E às vezes temos tendência de apontar o dedo sem tentar perceber a história daquela pessoa também.
0: Exatamente. Às vezes as pessoas têm feridas que são que é uma espécie de gatilhos. Quando estão com elas respingam logo. É importante o ser bondoso e misericordioso também tem isso, também tem saber lidar com esses temperamentos e com essas pessoas que nos rodeiam sem reagir da forma como elas reagem, porque situação gera outra situação e, portanto, não devemos fomentar o ódio, não devemos fomentar esse espírito. Devemos, que realmente não deve ser assim tão fácil. É preciso um temperamento, é preciso uma calma, é preciso uma paciência para não explodir nessas situações.
1: E no fundo, se nós pararmos para pensar, se calhar são estas pessoas que se calhar precisam de mais atenção. É como aquela história da mãe que tem um filho preso e é daquele que ela dá mais atenção, porque se calhar é aquele que é a ovelha mais desgovernada da família, e que se calhar precisa de mais atenção. Não quer dizer que goste mais de um do que o outro. Portanto, estas pessoas se calhar merecem mais atenção.
0: Não sei se merecem mais atenção, mas precisam de ser amadas, ou pelo menos perceber que são amadas, porque às vezes são amadas e elas não aceitam esse amor. Têm ali uma espécie de impermeabilidade que não as deixam receber esse afeto e essa mordura. Tem que haver um desbloqueio da forma no estado que estão para poderem tornar-se outras pessoas.
1: Portanto, precisamos de pôr mais em voga, em andamento, aquilo que Deus quer no fundo, que é a misericórdia e sermos bondosos uns com os outros.
0: Sim, mas é importante também não sermos tolos, que às vezes temos a tentação de achar, eu sou bondoso, aquela pessoa bondosa, e deixa fazer tudo o que querem com ela. Também não devemos ser assim.
1: Nem mais.
0: E devemos ser bondosos, mas às vezes temos que pôr limites, às vezes temos que...
1: Temos que nos proteger também.
0: Temos que nos proteger para também não haver abusos da parte dos outros na nossa bondade.
1: E não vem mal ao mundo por nos defendermos e impormos limites.
0: Não, isso até é saudável, porque se nós permitirmos tudo, vai chegar a um ponto que vai descambar para algum lado.
1: Muito bem, são praticamente 10:30. Vamos conhecer a agenda para os próximos dias.
0: Então, a agenda hoje é a serviço de cartório na Matriz, das 17 às 18. Às 19 a Eucaristia, amanhã a Eucaristia em Santo Espírito às 18:30 e às 19 em Santo Antão. No sábado a Eucaristia, missa vespertina do 25º domingo, tempo comum, às 19 na Capela do Aeroporto. E no domingo já voltamos aos horários normais: 10 Matriz, 10 São Pedro, 11:15 Santa Bárbara, 11:15 Almagreira e 12:30 na Igreja de Santo Espírito.
1: Muito bem, notas finais.
0: As notas finais é tentarmos entrar nesta misericórdia de Deus e ajudar os outros a serem também mais misericordiosos.
1: Obrigado, até à próxima quinta-feira.

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0: as sugestões que acabaram por virem duplicado para lhe dar então as sugestões de pratos do dia. Não se esqueça que pode almoçar aqui nos restaurantes da nossa ilha. Nós vamos embora. Vem aí o sinal horário. Vem o espaço 1112, onde Santa Maria é notícia. Hoje foi um programa um pouco mais musical. Agradecemos a sua compreensão. Amanhã cá estaremos de regresso e espero que sim, já com chamadas no ar e com a sua participação. Um beijinho a todos aqueles que nos foram enviando mensagens, que nos foram ligando nesta manhã.
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0: Continuação de uma boa quinta-feira.

0: Bom dia, são 11 horas.
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0: O artesão João Arruda da Lagoa, Ilha de São Miguel, vai voltar a Santa Maria para ministrar a 19 de setembro um workshop de arte bonequeira. A iniciativa é do Centro de Artesanato e Design dos Açores, CADA, em parceria com o Museu de Santa Maria. Esta não é a vez primeira que João Arruda vem a Santa Maria transmitir e partilhar conhecimentos. Em 2025, esteve na Ilha de Santa Maria a transmitir a sua arte.
1: O que é a arte bonequeira da Lagoa, que trabalha somente com o barro. Hoje o barro é do continente, mas durante muitos anos foi barro aqui da Ilha de Santa Maria.
0: E muita gente passa pelo Museu do Presépio, entende que também é importante ter conhecimento desta arte em concreto.
1: É, exatamente, porque isto é uma arte que esteve quase em extinção. E quando eu fui para o museu, portanto, eu sempre desde criança gostei de fazer os bonecos, embora lá na Lagoa existem alguns artesãos bonequeiros. O meu objetivo foi formar, eu tirei a formação, depois eu formei novos bonequeiros, já tenho alguns lá, algumas pessoas jovens que gostam de dar continuação a isso, mas aparece lá muita gente que quer aprender, sempre aquela curiosidade de querer aprender. E é terapêutico, dizem que é terapêutico, é muito bom.
0: Mas como é que então nasce este gosto pelo barro? Como é que nasceu essa sua paixão?
1: É assim, lá nós na Lagoa, como sabem, nós temos lá tínhamos várias cerâmicas, atualmente só temos uma. E foi lá que nasceu os bonequeiros. Que, através de uns senhores que vieram de Vila Nova de Gaia, que trouxeram alguma arte de lá. Cá foi, introduzimos algumas tradições nossas, e aí que nasceu os bonecos da Lagoa. Ora, começaram a fazer, produzir presépios, lá temos muita essa cultura de fazer os presépios, quartos inteiros. E tem grandes colecionadores. Todos os anos gostam de ter bonecos novos. Pronto, isso é um bichinho que vai dentro, às vezes dentro de nós. Este ano eu fiz um presépio com 2 metros, para o ano já quer fazer com 3 metros. E basicamente não é só a parte religiosa, também tem a parte profana, tudo leva nos presépios que atualmente nós fazemos.
0: Mas na sua família havia alguém que também já gostava de trabalhar o barro e, como tal, também foi um exemplo para o Sr. João, ou não?
1: Não.
0: Embora no sítio onde nasce, sim, tinha, sim, já esta tradição.
1: Exatamente.
0: Da cerâmica.
1: Na minha família, não, ninguém tinha experiências de barro, mas tinha experiências de presépios. Porque não era muito fácil comprar os bonecos. Não era nada fácil. E a gente tinha sempre aquela curiosidade, até a gente chegava a fazer pequenos bonecos de barro e a gente não os cozia, porque não tínhamos aquela possibilidade de os cozer, nem nada disso. E também os nossos pais não tinham possibilidades que tivéssemos sempre a comprar bonecos. Ah, pronto, à medida que os tempos foram correndo, fui fazendo alguns, fui tendo conhecimentos, visitei muitos bonequeiros, e aí foi tendo alguma prática. Depois, foi como eu já disse, a Câmara Municipal convidou-me a trabalhar lá. Era preciso uma mufla, trabalhámos muito, temos lá as muflas para cozermos, e o que eu evoluí foi assim.
0: Portanto, não havia, as famílias não tinham muito dinheiro para gastar nestes bonecos, e como tal, havia que dar largas à imaginação e construírem os seus próprios bonecos?
1: Exatamente.
0: Ou não havia de todo e não havia também como comprar, independentemente de haver muito dinheiro ou não?
1: Havia muitos bonequeiros naquela altura. E hoje, no museu que eu faço parte, se tiverem gosto de visitar, vão ver que nas prateleiras vão ver muitos estilos de bonecos. E vão ver que existem muitos bonecos que não foram feitos por moldes. Pronto, foram de famílias, dessas famílias, que não tinham hipóteses de comprar os bonecos, então os fazia. E nós estamos a cuidar deles com muitos cuidados, porque eles não são, nem cozidos são. E as próprias pinturas, não tinham muitas tintas, faziam com aquilo que podiam. Portanto, todo esse trabalho de arte bonequeira foi um convite que me fizeram aqui para Santa Maria, porque é uma terra de barro e de grandes tradições, também ensinar a minha arte, que também trabalha-se com barro, fazer os bonequinhos.
0: No início, quando começa a fazer os bonecos, era com barro de Santa Maria?
1: No início eram. Depois começaram a ver que o barro estalava, porque não era cozido, estalava com mais facilidade. Como sabem, o barro de Santa Maria precisa ser muito trabalhado para se poder ter uma boa, uma boa peça. Não, é isso. Ou depois, mais tarde, começarem a misturar Santa Maria com outro. Agora, infelizmente, barro de Santa Maria não vai para São Miguel.
0: Quando o barro de Santa Maria chegava às suas mãos, quando começou a fazer os bonecos, era preciso trabalhá-lo muito? Ele era muito, tinha muitas impurezas?
1: Sim.
0: Ou já saía isso. Daqui um bocadinho limpo?
1: Não. Não, ia com muitas impurezas e os bonecos não eram muito perfeitos. A verdade é esta para se dizer. Hoje já temos hoje material que conseguimos fazer uma coisa, desculpe o termo, mais discreta.
0: Era uma matéria-prima que era difícil de trabalhar por causa disso.
1: Trabalhar por causa disso, exatamente.
0: Depois, a determinada altura, passou a trabalhar com barro vindo do continente?
1: Exatamente, sim, senhora.
0: Era um barro que era mais barato, que era melhor que se conseguia trabalhar melhor?
1: Sim, juro que era mais barato e trabalha-se melhor. Facilita-nos muito o trabalho.
0: Mas isto de trabalhar no barro é para quem quer ou é para quem tem alguma vocação e talento?
1: Em princípio, toda a gente acha que tem jeito para trabalhar o barro. Mas eu depois começo a ver que é preciso ter algum talento. Eu próprio fui tirar uma formação de olaria, porque olaria não é trabalhar com bonecos de barro. É diferente. E eu fui aprender a trabalhar com a olaria e confesso que não dei-me para a caixa. É preciso muito jeito nas mãos, é preciso outra habilidade do que fazer os bonecos. Eu disse, bom, eu nasci para fazer os bonecos, não foi para trabalhar na olaria.
0: A questão da olaria implica sobretudo fazer peças maiores, algumas até utilitárias que se pode usar no nosso dia-a-dia?
1: Exatamente, e também criatividade. Também é preciso ter muita criatividade e muita sensibilidade nas mãos. Na arte bonequeira também é a mesma coisa. Porque, embora tenha um molde, mas dá-me prazer, muitas vezes, criar novas figuras. Porque também fico um bocadinho saturado se fizer sempre a mesma coisa repetitivamente. Então, apetece-nos sempre fazer uma figura nova, modificar aquela figura. É isso que dá o prazer de trabalhar nessas artes, é por causa dessa situação.
0: Sr. João, lembra-se dos primeiros bonecos que fez? Ou lembra-se qual foi o primeiro boneco que fez?
1: Eu comecei por fazer uma casa. É sempre o mais simples. Começa sempre pela casinha. É mais tipo, mais quadrada. Pronto, e a casa vai. Depois vamos modificando, fazer algum animal. Os animais também são mais fáceis. Depois, já sabe, as pessoas aí já são mais... É mais complicado.
0: Mas quando se começa por fazer uma casinha, que segundo o senhor é mais fácil, uma vez feita a casinha, já se ganha outro entusiasmo e já se ganha outra confiança para se avançar com outro tipo de ou de bonecos ou de produtos?
1: Sim, claro. A gente quando começa, isso é tal coisa, quem gosta, gosta. E quem gosta, a gente tem sempre aquela vontade de fazer mais. Eu tive uma altura que até mesmo ao fim de semana ou domingo tinha que tocar no barro. Ele era como seja um comprimido. Logo de manhã, levantava-me, achava que tinha sempre que tinha a pintar, a fazer um boneco. Pronto, sentia-me mais satisfeito, pronto. E aquilo para mim já dava, passar o dia, porque já fiz dois ou três bonequinhos, pronto.
0: A partir de determinada altura, passou a ser uma espécie de vício na sua vida, que não conseguia deixar o barro nem de fazer os bonecos?
1: Não queria dizer tanto, mas eu juro que sim. Eu juro que sim, porque é como faço que as pessoas dizem, mas descanso, já é dia para descansar. É, mas às vezes apetece-me ir à tua oficina, lá te bem, lá te lá refletir, pensar naquilo que eu estou a fazer, modificar. Pronto. É terapêutico, como também já disse, também para mim também serve.
0: A vantagem de se trabalhar o barro é, mesmo que a peça, aos olhos de quem a faz, não fica assim muito perfeita, dá para desmanchar e fazer de novo?
1: Sim, dá. Enquanto tiver úmido, dá. E também, enquanto não cozermos, não for cozido, também sempre dá. O barro tem essa facilidade. Podemos pôr água e ele fica mais mole e já podemos modificar. Agora, depois de cozida, que já há mais nada a fazer.
0: O Sr. João disse há bocadinho que também tinha formação em olaria, mas que não era bem a sua praia, que preferia fazer os bonecos. Mas estamos a falar de bonecos, às vezes, muito pequenos.
1: Sim.
0: Não requer mais paciência, mais atenção, mais pormenor?
1: Sim, isso é verdade. Eu chego a fazer bonecos de 2 cm, que chama-se os bonequinhos de presépios de lapinha, que que está muito na moda também agora, mas chega a fazer aqui. Chega-se a ser aborrecido também a gente é cansativo para a cabeça e tudo mais, temos de descansar um pouco, mas gosto de, principalmente, e quando eu faço peças novas, tenho sempre aquela vontade de acabar para pintá-los, para ver como é que eles vão ficar. E sempre gosto de fazer, de modificar, mesmo que seja pequenino, maior, isso vá. Peças maiores, não vê muito perfilado para esse lado. É como eu já disse, a nossa tradição é desde lapinha até bonequinhos de outra 10 centímetros. Esta, os nossos bonecos tradicionais. Portanto, é naquela base que eu trabalho. Posso por encomenda às vezes fazer algo maior que as pessoas o pedem, mas não passa daí.
0: Sr. João, profissionalmente foi isso que fez da sua vida ou teve outras atividades? E a arte bonequeira era apenas ou mais um complemento ou uma paixão que a determinada altura entrou na sua vida?
1: Eu vou-lhes contar, já tinha contado isso em outras entrevistas, não tenho problema de contar. Já tive outras atividades, mas infelizmente apareceu-me um problema de saúde complicado. E a partir daí não podia continuar nas atividades que eu tinha. Então tive que arranjar algo para dar a volta nisso e continuar. E então pensei, era o artesanato. E a área que eu gostava mais do artesanato era esta. Mas também é verdade que é preciso dizer, também tive um bocadinho de sorte nesta toda essa situação, em que comecei a fazer, já trabalhava para a Câmara Municipal, como eu já disse, depois abriram um museu, então aproveitaram e meteram-me no museu, da qual sinto-me bem. Sinto-me feliz a fazer o trabalho que eu faço hoje. Eu digo assim, foi um marco que me aconteceu na vida, mas também aconteceu-me outro bem.
0: Mas podemos dizer mesmo que, no seu caso em concreto, a arte foi uma espécie de salvação para si.
1: Exatamente, no meu caso foi.
0: Ao longo da sua vida, com certeza que já fez não sei quantos bonecos.
1: Sim.
0: Consegue contá-los? Já os contou?
1: Não os contei, é impossível. É mesmo bastante impossível, porque... olha, nunca me preocupei em contar. Eu sinto-me prazer às vezes de ir para os sítios e ver os meus bonequinhos lá.
0: Consegue detectar quais são os que são seus?
1: Porque assim, eu já ensino, já aprendi, e nenhum artesão faz igual. E os trabalhos que são feitos à mão não são, nenhum é feito igual ao outro. Eu não consigo fazer igual ao meu colega, nem o meu colega consegue fazer a mim. Temos sempre pequenas diferenças. Desde o gosto pelas cores, das cores, das tintas, a maneira dos olhos, há sempre pequenas diferenças. Porque eu tive outros monocreiros lá na minha terra que é tanto escopiar e não ser capaz. Como os meus colegas também, às vezes a gente tenta copiar um ao outro, mas nunca consegue fazer igual ao outro.
0: Isto tem tudo a ver com a natureza criativa de quem faz as coisas.
1: Exatamente.
0: O certo, o que é que gosta mais de fazer? Que tipo de bonecos? Ou gosta, ou neste caso em concreto, como gosta de fazer tudo, não, nem tem um ou outro preferido?
1: Não tenho bonecos preferidos. Tenho bonecos que já os fiz e não queria fazer mais. Isso é uma realidade. Foram muitos chatinhos, muitos chatos para fazer. Mas há outros bonecos.
0: Dá um cabo da paciência às vezes.
1: Dá cabo da paciência. E dá prazer em fazê-los. Dá. Principalmente quando as pessoas vêm com novas ideias. Aquilo dá um prazer enorme. Às vezes de criar o boneco em que aquela pessoa gosta. Ah, porque meu pai era assim, aquele era assim. E tanto que pior, mais ou menos, a profissão do pai ou do avô. E isso dá um enorme prazer de fazer às vezes.
0: Até porque neste caso em concreto, de copiar esta ou aquela profissão, muitas delas se calhar já nem existem. E é uma forma também de perpetuar no tempo as nossas tradições.
1: É isso, isso é um dos objetivos. Porque os presépios, como eu já disse há pouco, os presépios que nós fazemos lá atualmente, muitos deles têm as atividades antigas que já se acabaram. Matanças de porco, muitas coisas que já não se faz hoje em dia, e que apanhas de milho e tudo mais, a gente faz na arte bonequeira para ficarem retratados nos presépios.
0: Um boneco pode mais ou menos demorar quanto tempo?
1: Até para mim é bastante difícil responder, porque um boneco não se faz num dia.
0: Mas há quem pense que sim.
1: Não se faz. E o mais interessante é quando dizem assim: quantos bonecos fazes por dia? É a primeira coisa que eu digo, desculpa lá, mas isso aqui não é fábrica nenhuma. O boneco tem várias fases, a gente faz o boneco, depois o boneco tem que secar, levar uns dias a secar, depois tem a parte da cozedura, que são logo para cozer são 24 horas, e depois tem a parte da pintura, que também não podemos pintar tudo de uma vez. Temos que, às vezes, pintar por séries, ora vem pintos brancos, ora vem pintos vermelhos, né? Sem vários diante de mim. Pronto, é impossível contabilizar quantos bonecos faço por dia e o boneco quanto tempo leva a fazer.
0: Ou seja, João, quais são os seus clientes? Quem é que lhe pede para fazer estes bonecos?
1: Oh, vou dizer assim, todo o tipo de pessoas. Muita gente, muito tipo. Antigamente, como já disse, fazíamos só para os presépios, mas hoje em dia já não é só para os presépios. Eu já tenho feito lembranças de casamento, lembranças de batizados, para aniversários, para instituições. Já há muito tipo de clientes. E uma coisa boa é que estamos um mundo internet que isto
0: chegam a qualquer chega a parte
1: parte,
0: do mundo.
1: Qualquer parte do mundo. Lá na Lagoa temos muito a tradição de fazer o cagão, o boneco o cagão. Impressionante, mas é verdade, eu não sabia. É que sempre conhecido aqui desde criança. Mas aquilo vem uma tradição de que vem de Barcelona, de Espanha, em que eles fazem lá muitas dessas brincadeiras, pelo presépio, não só. E já tive um cliente mesmo de Espanha que me pediu fazer uma série deles para enviar para lá, para eles, para a colecionadores. Portanto, hoje em dia não é só os bonecos para presépio, é para vários tipos de utilidades que as pessoas entenderem.
0: Então, a sua arte, podemos dizer que está um bocadinho espalhada por alguns cantinhos do mundo.
1: Sim, já está.
0: E quando pensa nisso, é com orgulho que olha para trás e vê o trabalho que fez até agora e que vai continuar a fazer daqui para a frente ainda?
1: Digo que isso com muito orgulho, porque isto era uma atividade que estava quase em fins de terminar. E eu que dei alguma força nisso e comecei para feiras e só depois foi um comboio que nunca mais parei. A partir daí já estive nos Estados Unidos, já convidado para o Canadá também, para dar formação. Tenho ido para feiras, tenho ido para a FIA, para o continente, e outras a nível Açores, várias ilhas dos Açores também tenho ido. Portanto, já está um bocadinho por todo ao lado.
0: Tem alguns produtos artísticos em stock para alguém que surja no Museu do Presépio e que queira levar alguma coisa? Ou... normalmente há determinadas épocas do ano em que o trabalho aperta e de que maneira?
1: Certo. Por Natal isso não há dúvidas. Porque lá o museu é mais visitado também é por Natal, visto que é o Museu do Presépio. Mas eu confesso também tenho poucas figuras em casa. Porque não dá. É como eu já disse, isso não é fábrica nenhuma, não é fabricado com máquinas, é tudo artesanal. E então a gente faz mais é por encomenda. Se for assim, tudo bem. Agora deixa em stock. Eu gostava de ter stock, mas às vezes não é possível. Não é possível. Agora vende-se também muito durante o ano, é verdade. É como eu já digo, agora estamos vivendo essa onda de muito turismo e os imigrantes também já têm outros conhecimentos e já me procuram para levar. Já sabem que lá tem alguma coisa e se não tem, eles deixem lá os seus contatos e enviem para eles depois.
0: E que cuidados é que as pessoas devem ter depois de adquirirem estes bonecos? Porque eles são frágeis.
1: Sim, são frágeis.
0: Se não tiverem cuidado, podem partir.
1: É, sempre tem.
0: Ou quando partirem, melhor, porque é mais trabalho para o senhor.
1: Não. Eu tinha pessoas que dizem que acham muita graça os bonequinhos que têm em casa todos colados. Que é uma maneira dos filhos brincarem e não sei o quê. E com os bonequinhos colados e essa coisa toda. Mas é muito simples. Eu gosto ainda hoje de enrolar um boneco num jornal. Porque sempre vi os bonecos enrolados nos jornais. No papel jornal. Era o papel que havia. E acho que o papel jornal ainda é consegue ser bom para isso. E depois deixá-los numa caixita à umidade. Embora são cozidos já diferente como antigamente. Mas sempre em lugar fresco, arejável. É sempre outra coisa.
0: E das suas mãos só saem estes bonecos se estiverem na perfeição, porque o senhor tem um olho clínico para ver os bonecos e como tal é muito exigente e só sai para fora, só sai para algum cliente, quando a peça estiver na perfeição?
1: Ah, isso é uma marca que a gente tem que ter. Eu confesso que mesmo na brincadeira não gosto de fazer um boneco assim à toa. Gosto sempre de aperfeiçoar o máximo possível, porque assim, a pessoa chega lá, epá, esse boneco não é de João. João não fazia isso. E tal. É tal marca que existe entre cada artesão. A gente se conhece todos. É como já disse. Os meus colegas também trabalham muito bem. Mas há pequenas diferenças, meus, com os deles. Pronto. É isso.
0: O senhor espera que daqui a um ou dois anos, quando vier à Ilha de Santa Maria novamente, ao ministrar formação ou em alguma ocasião, consiga já ver alguém da Ilha de Santa Maria a dar continuidade a esta tradição bonequeira, da arte bonequeira, porque teve os ensinamentos que o senhor transmitiu?
1: Eu gostava imenso.
0: Sr. João, uma última pergunta. São quantos anos a trabalhar para os bonecos?
1: Olha, trabalhar para o boneco. O senhor pode falar assim. Essa é muito boa. Alguns 50 anos já trabalho para o boneco, mas essa agora que me disse é feita de uma formação nos Estados Unidos, na Casa dos Açores. Nunca mais me esqueço. A sala estava cheia de gente. Senhor, pessoas de mais idade, menos idade. E trabalhámos toda a manhã. E eles viram que eu estava cansado, porque era imensa gente. Para dar formação àquela gente toda. Foi uma ideia. Fomos almoçar e o velhote chegou para mim, cumprimentou-me. Ah, obrigada por tudo, mas quer dizer, isso foi trabalhar tudo aí para o boneco, então.
0: E o seu produto é certificado? Tem,
1: sim,
0: essa preocupação?
1: Sim, é certificado.
0: Não só para quem compra ter a certeza que leva um produto de qualidade?
1: Sim, mas é certificado, é.
0: E como também, se, através destes bonecos, se pode levar um bocadinho dos Açores ao resto do mundo.
1: Exatamente. Tem bonecos, por exemplo, o CADA tem uma loja que é o Azure Box, da qual tem os meus bonecos lá à venda e todos os produtos lá que de artesanato são certificados.
0: O artesão João Arruda, de regresso a Santa Maria, para partilhar a arte bonequeira.

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0: Boa tarde, são 13 horas.
1: Quem gosta de livros? Pois, todos gostamos. E quanto a ler? Pois é, mas agora vão ter uma pequena ajuda do Otário. Ou seja, eu mesmo. Terças e quintas, no Prazeres Interrompidos, vou falar-vos de livros, em apenas um minuto, aqui na Rádio Clube Asas do Atlântico. No episódio de hoje vou falar-vos do livro Das Pontes do Porto aos Doces Vinhedos Magiares, de Miguel Pinho, edições Vieira da Silva. Como sei que vocês gostam de viajar, aqui vai um livro que vos vai ajudar a planear essas férias há muito desejadas, mas nunca realizadas. A receita, na medida certa, torna-se um regalo para os sentidos. Em primeiro lugar, temos de juntar uma pequena dose de ficção, que deixamos a marinar durante algumas horas. Num tacho ao lado, colocamos as descrições dos ambientes e lugares que deixamos a cozer até estar al dente. Para a sobremesa, deixamos maravilhar com quem sabe realmente geografia e sai dali algo delicioso. Depois, ao cereja em cima do bolo, colocamos uma pitada de história e, para auxiliar à degustação, um quanto basta de livros e boa música. And last but not least, juntamos ao manjar dos deuses um néctar a condizer. Então e o livro? Pois, é tudo isto e muito mais. Porque o nosso autor é viajante encartado e, deste modo, leva-nos de uma ponta à outra da Europa num piscar de olhos. Das caves do vinho do Porto à majestosa Alhambra, passando pelos pubs de Amsterdão até o fantástico Danúbio. Mas também haverá passeios de gôndola. Já estão a ver. A ideia é visitar 50 locais diferentes em 5 semanas. E, posto isto, tenho de vos confidenciar que estou mais habituado a viajar dentro do meu quarto. Mas com este experimentado timoneiro, tudo parece fácil. E até eu, que me consigo perder num centro comercial, mal acabei o livro, enchi-me de coragem. E comecei logo a planificar de forma rigorosa cada quilómetro da minha próxima aventura. Na mala, levo as 5 semanas em balão de Júlio Verne. E a ideia é ver todos estes sítios do alto. Calma, nada disso. Até porque eu tenho vertigens. Bem, quer seja um aventureiro ou alguém que gosta de conhecer outras latitudes sem sair de casa, o livro vai certamente ajudar. Boas viagens e boas leituras.
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15 para 4 minutos depois do sinal das 13, hoje um pouco mais tarde. E assim vou estar aqui na vossa companhia do sinal das 14, neste precipitar de quinta-feira, 17 de setembro de 2026. Seleção musical de Paulo Renato, na vossa companhia até o sinal das 14. Então, para todos, boa tarde, obrigado pela vossa companhia.

E assim você continua muito mais edição aqui na vossa radiase. É só até o sinal das 14, seleção musical de Tornad, nesta grande rádio. Asas, aqui nesta ilha de Gonçalves, Santa Maria. Boa tarde a todos, continuação de uma ótima tarde.

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0: resta-nos para a necessidade de falarmos daquilo que nos magoa, de termos a coragem de dizer basta a quem nos agride, de chorarmos quando estivermos tristes. Enfim, a regra é simples e bastante clara. Em certos momentos, ou superamos o silêncio, ou o silêncio nos devora. É preciso ter a consciência que nem tudo cabe dentro de nós, que nem todos os sentimentos irão se acomodar confortavelmente no nosso íntimo, e que a doença que se manifesta muitas vezes no corpo aparece, em grande parte, devido ao facto de termos silenciado e guardado tempo demais muito sofrimento. Desta forma, a atitude de verbalizarmos, de expressarmos o nosso descontentamento com situações com as quais não concordamos, recomenda-se e dá saúde. Pense nisto e seja feliz.
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1: E assim, a 5 minutos do final das 14, na reta final desta emissão 2 de quinta-feira. Já sabe que às 14 pode ficar com a informação. Depois da informação, vai estar aqui a minha colega Lucélia até ao final das 16. Então, para todos, continuação de uma ótima tarde de quinta-feira. E pá, bye.

0: Boa tarde, são 14 horas.
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2: Sejam bem-vindos a este espaço informativo. Vamos conhecer alguns dos destaques noticiosos. Ilha do Faial tem estação de infrações. Candidaturas ao Programa de Apoio à Capacitação Digital das Associações Juvenis até 24 de setembro. O Instituto de Investigação em Vulcanologia e Avaliação de Riscos, o IVAR, da Universidade dos Açores, instalou no Faial uma estação portátil de infrações com transmissão de dados em tempo real e reforçando assim a detecção de fenómenos naturais e antropogénios. Na sua página oficial na internet, o IVAR explica que este equipamento, cuja instalação ficou concluída a 22 de julho, passa a integrar a rede de monitorização de infrações dos Açores com outras estações instaladas na Graciosa, São Jorge e Terceira, que são utilizadas para detectar e localizar eventos atmosféricos extremos com origem natural ou antropogénica. Entre os fenómenos que podem ser detectados através desta tecnologia estão erupções vulcânicas, explosivas, sismos, meteoros, auroras, grandes tempestades e a interação do vento com o mar, explica o IVAR na sua página. A rede permite também detectar sinais associados a atividades humanas, como explosões nucleares, explosões de origem militar, atividades das indústrias extrativas e químicas, lançamento de foguetes e tráfego aéreo, entre outros. O equipamento irá transmitir dados em tempo real para as instalações do Instituto de Investigação em Vulcanologia e Avaliação de Riscos da Universidade dos Açores, em Ponta Delgada. O IVAR explica que os infrassons são ondas acústicas com frequências abaixo do audível pelo homem, que permitem detectar a grandes distâncias perturbações de pressão na atmosfera. A infraestrutura instalada na Ilha de Faial foi desenhada, desenvolvida e montada por investigadores e técnicos do IVAR e do Centro de Informação e Vigilância Sismo-Vulcânica dos Açores, o CIVISA, com equipamentos de ao abrigo do Programa de Recuperação e Resiliência. O IVAR sublinha ainda que a importância desta tecnologia já foi demonstrada pela Rede dos Açores, assinalando que, em janeiro de 2022, a Estação de Infrações da Ilha Graciosa detectou a erupção do vulcão Unga Tonga Unga Apai no Oceano Pacífico, a mais de 16 mil quilómetros de distância. As estações da Graciosa e São Jorge detectaram ainda sinais sismo-acústicos associados a eventos sísmicos de baixa magnitude que ocorreram durante a crise sismo-vulcânica da Ilha de São Jorge em 2022. As candidaturas aos apoios à compra de sementes de milho e de sorgo destinadas à produção de forragem ou de grão na região autónoma dos Açores estão abertas até 30 de setembro. A medida é dotada com um orçamento global de 3,51 milhões de euros e dá continuidade ao apoio concedido nos últimos anos à aquisição destas culturas estratégicas, reconhecendo o papel na sustentabilidade das explorações e na produção regional de energia alimentar para a bovinicultura. O apoio assume a forma de subvenção não reembolsável, correspondendo a 80% do montante elegível da compra, até o limite de 344,50 € por hectare, no caso do milho, e de 188,50 € por hectare, no caso do sorgo. Podem beneficiar deste apoio os agricultores com explorações agrícolas situadas na região autónoma dos Açores, que tenham procedido à compra de sementes para cultivo no ano de 2025. Os candidatos devem assumir as condições de elegibilidade previstas no diploma, nomeadamente a apresentação do pedido de ajuda aos produtores de culturas arvenses do subprograma POSEI. As candidaturas devem ser apresentadas com a documentação aplicável junto aos serviços de desenvolvimento agrário de cada ilha ou através do formulário eletrónico disponível na plataforma GEST-PDR. O diploma sublinha que a cultura de milho de sorgo constitui um caminho ambiental e economicamente sustentável, permitindo o armazenamento sob a forma de silagem e assegurando alimento aos bovinos ao longo de todo o ano. Esta estratégia reduz custos de produção e dependência de importações, reforçando a resiliência do setor face à instabilidade dos mercados e às alterações climáticas. O secretário regional da Agricultura e Alimentação, António Ventura, salienta que este apoio representa um investimento estratégico na capacidade produtiva da agricultura açoriana, promovendo culturas locais para a alimentação animal e reforçando a autonomia das explorações. O governante acrescenta que a aposta permite reduzir a dependência do exterior, mitigar os impactos da volatilidade dos mercados internacionais e criar condições melhores para que os agricultores continuem a produzir com competitividade, sustentabilidade e maior resiliência perante os desafios climáticos e económicos. O governo dos Açores vai dar início este ano ao projeto Estás On, Tu Contas, Tu Decides, com o objetivo de promover a literacia financeira e económica dos jovens açorianos. O projeto, cuja candidatura ao programa Erasmus Mais, Ação-Chave 154, Atividades de Participação Juvenil, para cofinanciamento foi aprovada em dezembro último, terá uma duração de 13 meses e irá incluir atividades como laboratórios consultivos, campanha digital, visitas de estudo, bem como um encontro regional e a sessão de apresentação das conclusões do encontro. Estas atividades vão desenvolver-se até junho de 2027, através de metodologias de educação não formal, privilegiando a aprendizagem participativa, dinâmicas de grupo e trabalho colaborativo, abordagem prática e aplicada, diálogo com decisores, promoção do pensamento crítico e argumentação e co-criação de ideias e soluções. Entre o público-alvo destas atividades, a desenvolver em formato presencial ou online, estão dirigentes associativos juvenis, estudantes do ensino secundário, profissional, superior e integrados em percursos alternativos de aprendizagem, estudantes integrados em clubes europeus, jovens envolvidos em movimentos cívicos ou ainda em situação de não trabalham, não estudam, nem têm formação. Podem ainda participar os jovens que participaram no projeto Está a Zone, Informa-te, Decisão e Debate, promovido pelo Governo dos Açores em 2024, no âmbito do programa Erasmus+, dedicado à literacia mediática e através do qual os participantes recomendaram a criação de um programa dedicado à literacia financeira. Maria João Carreiro, Secretária Regional da Juventude, Habitação e Emprego, frisa que este programa assenta na ideia de que a literacia financeira e económica contribui não só para a autonomia dos jovens, apoiando decisões conscientes sobre consumo, poupança, investimento, mas também para a redução das desigualdades no acesso à informação e o fortalecimento da democracia participativa. De acordo com a governante, os conteúdos programáticos a desenvolver estão alinhados com as prioridades horizontais do Erasmus, participação, inclusão, digitalização e sustentabilidade, e irão abordar também o papel da União Europeia nas regiões ultraperiféricas e o princípio da solidariedade e da coesão. A literacia financeira e económica é uma competência fundamental para a cidadania, pelo que, através deste programa, o Governo dos Açores reforça o seu compromisso com a capacitação das novas gerações, assumindo a literacia económica e financeira como um instrumento essencial de inclusão, participação e desenvolvimento, enalteceu Maria João Carreiro. O período de candidaturas ao Programa de Apoio à Capacitação Digital das Associações Juvenis, o e-associativismo, criado e executado pela Secretaria Regional da Juventude, Habitação e Emprego, está a decorrer até 24 de setembro, inclusive. São elegíveis este ano as candidaturas para a aquisição de projetos de vídeo com uma comparticipação pública regional de 90% do valor da aquisição, não excedendo o montante máximo de 300 mil euros. Podem candidatar-se ao e-associativismo as associações juvenis registadas no Registro Açoriano de Associações Juvenis, suas federações e associações e

0: equiparadas. As candidaturas devem ser submetidas online através do formulário eletrónico associativismo.azores.gov.pt. Criado em 2021, o programa e-associativismo é, segundo o Executivo açoriano, um importante instrumento de apoio público regional à modernização e capacitação digital das associações juvenis através do cofinanciamento para a aquisição de equipamentos informáticos, soluções de conectividade e software de produtividade. Segundo Maria João Carreiro, secretária regional, este programa, ao longo dos anos, tem contribuído para reforçar a capacidade organizativa e de transformação digital do movimento associativo juvenil regional, já que a tipologia dos apoios vem sendo ajustada anualmente às necessidades identificadas pelas próprias associações juvenis. Desde 2021 já foram apoiadas mais de 95 candidaturas ao e-associativismo, o que representa um investimento global de cerca de 37 mil euros na modernização dos meios de trabalho, na melhoria da comunicação e no reforço da capacidade organizativa e tecnológica das organizações juvenis da região autónoma dos Açores. Entre os novos equipamentos das associações juvenis, cuja aquisição foi comparticipada pela região através do e-associativismo, estão computadores, portáteis, equipamentos de conectividade móvel, software de produtividade e impressoras multifunções. Maria João Carreiro lembra que este programa é um dos vários programas e ações do Governo dos Açores que está a executar para promover e estimular o associativismo juvenil, no âmbito do qual os jovens aprendem a liderar, a trabalhar em equipa, a assumir responsabilidades e a exercer uma cidadania ativa com impacto real na sociedade. Desde 2021 já foram investidos mais de 1,4 milhões de euros no apoio ao associativismo juvenil nos Açores, tendo este investimento beneficiado da reformulação dos diplomas legais e regulamentares que enquadram as políticas públicas de juventude nos Açores. Concluído que está este espaço informativo, desejo-lhe uma excelente quinta-feira.
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1: 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É isso mesmo. Faça chuva, faça sol. E já deu uma chuvada, agora mesmo há pouco, aqui pela Ilha de Santa Maria. São 14 horas, 18 minutos. Relembramos que a informação esteve aqui à hora certa, vai voltar às 4. Temos 2 horas com grandes canções, grandes músicas, fazer-lhe companhia nesta tarde também é o nosso papel, a nossa missão. Paris Paloma com este Miyazaki. Daqui a pouco há Noble, há aquela canção que foi a canção escolhida para representar a seleção portuguesa no Mundial, é Tugonava. Vamos também ouvir Shoes, o Love Tonight já não passa por aqui há algum tempo. Eu sou a Lucélia e faço-lhe o convite para estar aí até às 4. Boa sintonia, fique bem.

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0: Boa tarde, são 15 horas.
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0: Boa tarde, são 16 horas.
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2: Sejam bem-vindos a este espaço informativo. Vamos conhecer alguns dos destaques noticiosos. Ilha do Faial tem estação de infrações. Candidaturas ao Programa de Apoio à Capacitação Digital das Associações Juvenis até 24 de setembro. O Instituto de Investigação em Vulcanologia e Avaliação de Riscos, o IVAR, da Universidade dos Açores, instalou no Faial uma estação portátil de infrações com transmissão de dados em tempo real e reforçando assim a detecção de fenómenos naturais e antropogénios. Na sua página oficial na internet, o IVAR explica que este equipamento, cuja instalação ficou concluída a 22 de julho, passa a integrar a rede de monitorização de infrações dos Açores com outras estações instaladas na Graciosa, São Jorge e Terceira, que são utilizadas para detectar e localizar eventos atmosféricos extremos com origem natural ou antropogénica. Entre os fenómenos que podem ser detectados, através desta tecnologia, estão erupções vulcânicas, explosivas, sismos, meteoros, auroras, grandes tempestades e a interação do vento com o mar, explica o IVAR na sua página. A rede permite também detectar sinais associados a atividades humanas, como explosões nucleares, explosões de origem militar, atividades das indústrias extrativas e químicas, lançamento de foguetes e tráfego aéreo, entre outros. O equipamento irá transmitir dados em tempo real para as instalações do Instituto de Investigação em Vulcanologia e Avaliação de Riscos da Universidade dos Açores, em Ponta Delgada. O IVAR explica que os infrassons são ondas acústicas com frequências abaixo do audível pelo homem, que permitem detectar a grandes distâncias perturbações de pressão na atmosfera. A infraestrutura instalada na Ilha de Faial foi desenhada, desenvolvida e montada por investigadores e técnicos do IVAR e do Centro de Informação e Vigilância Sismo-Vulcânica dos Açores, o CIVISA, com equipamentos de ao abrigo do Programa de Recuperação e Resiliência. O IVAR sublinha ainda que a importância desta tecnologia já foi demonstrada pela rede dos Açores, assinalando que, em janeiro de 2022, a estação de infrações da Ilha Graciosa detectou a erupção do vulcão Unga Tonga Unga Apai no Oceano Pacífico, a mais de 16 mil quilómetros de distância. As estações da Graciosa e São Jorge detectaram ainda sinais sismo-acústicos associados a eventos sísmicos de baixa magnitude que ocorreram durante a crise sismo-vulcânica da Ilha de São Jorge em 2022. As candidaturas aos apoios à compra de sementes de milho e de sorgo destinadas à produção de forragem ou de grão na região autónoma dos Açores estão abertas até 30 de setembro. A medida é dotada com um orçamento global de 3,51 milhões de euros e dá continuidade ao apoio concedido nos últimos anos à aquisição destas culturas estratégicas, reconhecendo o papel na sustentabilidade das explorações e na produção regional de energia alimentar para a bovinicultura. O apoio assume a forma de subvenção não reembolsável, correspondendo a 80% do montante elegível da compra, até o limite de 344,50 euros por hectare, no caso do milho, e de 188,50 euros por hectare, no caso do sorgo. Podem beneficiar deste apoio os agricultores com explorações agrícolas situadas na região autónoma dos Açores, que tenham procedido à compra de sementes para cultivo no ano de 2025. Os candidatos devem assumir as condições de elegibilidade previstas no diploma, nomeadamente a apresentação do pedido de ajuda aos produtores de culturas arvensas do subprograma POSEI. As candidaturas devem ser apresentadas com a documentação aplicada junto aos serviços de desenvolvimento agrário de cada ilha ou através do formulário eletrónico disponível na plataforma GEST-PDR. O diploma sublinha que a cultura de milho de sorgo constitui um caminho ambiental e economicamente sustentável, permitindo o armazenamento sob a forma de silagem e assegurando alimento aos bovinos ao longo de todo o ano. Esta estratégia reduz custos de produção e dependência de importações, reforçando a resiliência do setor face à instabilidade dos mercados e às alterações climáticas. O secretário regional da Agricultura e Alimentação, António Ventura, salienta que este apoio representa um investimento estratégico na capacidade produtiva da agricultura açoriana, promovendo culturas locais para a alimentação animal e reforçando a autonomia das explorações. O governante acrescenta que a aposta permite reduzir a dependência do exterior, mitigar os impactos da volatilidade dos mercados internacionais e criar condições melhores para que os agricultores continuem a produzir com competitividade, sustentabilidade e maior resiliência perante os desafios climáticos e económicos. O governo dos Açores vai dar início este ano ao projeto Estás On, Tu Contas, Tu Decides, com o objetivo de promover a literacia financeira e económica dos jovens açorianos. O projeto, cuja candidatura ao programa Erasmus Mais, ação-chave 154, atividades de participação juvenil para cofinanciamento, foi aprovada em dezembro último, terá uma duração de 13 meses e irá incluir atividades como laboratórios consultivos, campanha digital, visitas de estudo, bem como um encontro regional e a sessão de apresentação das conclusões do encontro. Estas atividades vão desenvolver-se até junho de 2027, através de metodologias de educação não formal, privilegiando a aprendizagem participativa, dinâmicas de grupo e trabalho colaborativo, abordagem prática e aplicada, diálogo com decisores, promoção do pensamento crítico e argumentação e co-criação de ideias e soluções. Entre o público-alvo destas atividades, a desenvolver em formato presencial ou online, estão dirigentes associativos juvenis, estudantes do ensino secundário, profissional, superior e integrados em percursos alternativos de aprendizagem, estudantes integrados em clubes europeus, jovens envolvidos em movimentos cívicos ou ainda em situação de não trabalham, não estudam, nem têm informação. Podem ainda participar os jovens que participaram no projeto Está a Zone, Informa-te, Decisão e Debate, promovido pelo Governo dos Açores em 2024, no âmbito do programa Erasmus+, dedicado à literacia mediática e através do qual os participantes recomendaram a criação de um programa dedicado à literacia financeira. Maria João Carreiro, Secretária Regional da Juventude, Habitação e Emprego, frisa que este programa assenta na ideia de que a literacia financeira e económica contribui não só para a autonomia dos jovens, apoiando decisões conscientes sobre consumo, poupança, investimento, mas também para a redução das desigualdades no acesso à informação e o fortalecimento da democracia participativa. De acordo com a governante, os conteúdos programáticos a desenvolver estão alinhados com as prioridades horizontais do Erasmus, participação, inclusão, digitalização e sustentabilidade, e irão abordar também o papel da União Europeia nas regiões ultraperiféricas e o princípio da solidariedade e da coesão. A literacia financeira e económica é uma competência fundamental para a cidadania, pelo que, através deste programa, o Governo dos Açores reforça o seu compromisso com a capacitação das novas gerações, assumindo a literacia económica e financeira como um instrumento essencial de inclusão, participação e desenvolvimento, enalteceu Maria João Carreiro. O período de candidaturas ao Programa de Apoio à Capacitação Digital das Associações Juvenis, o e-associativismo, criado e executado pela Secretaria Regional da Juventude, Habitação e Emprego, está a decorrer até 24 de setembro, inclusive. São elegíveis este ano as candidaturas para a aquisição de projetos de vídeo com uma comparticipação pública regional de 90% do valor da aquisição, não excedendo o montante máximo de 300 mil euros. Podem candidatar-se ao e-associativismo as associações juvenis registadas no Registro Açoriano de Associações Juvenis, suas federações e associações equiparadas. As candidaturas devem ser submetidas online através do formulário eletrónico associativismo.azores.gov.pt. Criado em 2021, o programa e-associativismo é, segundo o Executivo açoriano, um importante instrumento de apoio público regional à modernização e capacitação digital das associações juvenis através do cofinanciamento para a aquisição de equipamentos informáticos, soluções de conectividade e software de produtividade. Segundo Maria João Carreiro, secretária regional, este programa, ao longo dos anos, tem contribuído para reforçar a capacidade organizativa e de transformação digital do movimento associativo juvenil regional, já que a tipologia dos apoios vem sendo ajustada anualmente às necessidades identificadas pelas próprias associações juvenis. Desde 2021 já foram apoiadas mais de 95 candidaturas ao e-associativismo, o que representa um investimento global de cerca de 37 mil euros na modernização dos meios de trabalho, na melhoria da comunicação e no reforço da capacidade organizativa e tecnológica das organizações juvenis da região autónoma dos Açores. Entre os novos equipamentos das associações juvenis, cuja aquisição foi comparticipada pela região através do e-associativismo, estão computadores, portáteis, equipamentos de conectividade móvel, software de produtividade e impressoras multifunções. Maria João Carreiro lembra que este programa é um dos vários programas e ações do Governo dos Açores que está a executar para promover e estimular o associativismo juvenil, no âmbito do qual os jovens aprendem a liderar, a trabalhar em equipa, a assumir responsabilidades e a exercer uma cidadania ativa com impacto real na sociedade. Desde 2021 já foram investidos mais de 1,4 milhões de euros no apoio ao associativismo juvenil nos Açores, tendo este investimento beneficiado da reformulação dos diplomas legais e regulamentares que enquadram as políticas públicas de juventude nos Açores. Concluído que está este espaço informativo, desejo-lhe uma excelente quinta-feira.
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0: Olá, boa tarde, cá estamos nós. E hoje, excepcionalmente a esta hora, porque temos convidados especiais em estúdio. Isto porque está a aproximar-se o Festival de Forró aqui em Santa Maria. Acontece de 18 a 20 de setembro. Convém dizer que este Festival de Forró traz novamente o forró até à ilha. Claro que, mais uma vez, com o Henrique Matos e também com outros convidados, nomeadamente o trio que com ele atuam, os Forró Harmonize. Também mais uma convidada aqui em estúdio, que acaba por ser a produtora também, Eva Barros. Portanto, nós vamos ter aqui uma conversa muito descontraída sobre este festival que vai acontecer já este fim de semana. E aproveito já para saudar a todos. Boa tarde.
1: Boa tarde.
2: Boa tarde. Boa tarde.
0: Sejam muito bem-vindos. E temos assim um suporte musical e tudo de fundo, uma trilha, como vocês costumam a dizer. Oh, Henrique, se calhar comece por si, mais uma vez na Ilha de Santa Maria. O que é que a Ilha de Santa Maria tem que o faz voltar?
1: Eu acho que é a água, né? A água, para quando bebe a água, né? Quando é muito boa, a gente sempre volta. Mas é sempre assim, mais uma vez, um prazer estar aqui. Eu acho que é a sexta vez que eu visito a ilha. E sempre com esse intuito, né? Que é de trazer, né? Um pouquinho da nossa cultura, da nossa música, da nossa dança. Então, estou muito feliz de estar aqui de volta e acompanhado, né? Com esses maravilhosos aqui.
0: Henrique, o que é que o forró tem que conquista tanta gente?
1: Olha, isso é uma pergunta que, né, muita gente faz, né? Mas eu acho que o mundo, né? A gente está passando, né, um momento que a gente precisa se reconectar. Né? E o forró é algo que já começa sem barreiras, sem paredes entre as pessoas, né? Num baile de forró todo mundo é igual. Então não tem quem é rico, quem é pobre, quem é preto, quem é branco, baixo ou alto. Então acho que a dança social no geral vem para quebrar esses estigmas aí. Então eu acho que o forró é um dos grandes percussores de encontros, né? Pelo mundo afora, enfim. Somos felizes em trazer essa mensagem aí.
0: Estes encontros que mais uma vez se encontram em Santa Maria, nesta linda Ilha do Sol, como é tão bem conhecida, apesar de hoje já termos tido aqui uma chuvinha. O Henrique vem para ministrar o workshop, mas também para ajudar neste festival todo, vai haver arraial, vai haver baile, e vem também com o seu grupo, o seu trio, que são os Forró Harmonize. Eu aproveito para aqui dizer um olá à X, acho que é assim que se diz.
2: X, isso mesmo, olá.
0: E o Robson.
3: Olá.
0: Vocês trabalham juntos há quanto tempo, os três, em trio?
2: Acho que
1: 4 anos?
2: Uns quatro anos e meio, cinco.
1: A história do trio é que a gente fundou um bloco de carnaval em Lisboa, que é o Bloco Que Nem Giló, né? Que nos últimos anos aí tem acontecido um movimento acrescente fantástico do carnaval de rua brasileiro em Lisboa. E a gente criou um bloco de forró, né? Que é uma coisa assim bem atípica de acontecer no carnaval.
2: Diferenciada.
1: E depois a gente, né, tirou a banda, né? Que realmente é quem puxava o bloco, e a gente levou pro palco. Aí, primeiramente, era um quarteto, e depois a gente tá com essa formação de trio já há pelo menos 3 anos.
2: Isso aí.
1: E tocando bastante em Lisboa, e onde convidar a gente dessa vez, esse final de semana.
2: Exatamente.
0: Ô, X, é bom estar com eles em palco? Gosta de estar em palco?
2: Maravilhoso, meu Deus. Pra mim, os meninos aqui são minha família, né? Tipo, não é só trabalho. A gente tá sempre trocando, tem muita troca, né? Além da música, além da mensagem que a gente, né, se preocupa em trazer, como ele falou, o forró já é um estilo que faz com que as pessoas se encontrem, né, se abracem, sem essa barreira. O forró já promove esse movimento. Então a gente, enquanto banda, a gente traz também várias mensagens de positividade, de amor ao próximo, de amor próprio também, para estar fortalecendo ainda mais essa energia, né, que a gente passa durante os bailes, durante as festas.
0: Porque a música deve ser isso mesmo, não é unir as pessoas.
2: Essa é a meta. Eu acredito muito na música terapia, né? Nesse formato. A música tem o poder de mudar a sua frequência, de botar você alegre quando você não tá num dia tão bom, ou às vezes você tá passando por alguma situação na sua vida, e a música, ela consegue te tirar desse lugar e te teletransportar para uma emoção diferenciada. E dentro do forró isso é muito nítido. sentido. Porque às vezes você não tá tão bem, você vai pra um baile de forró, por mais que você não saiba dançar nada, nunca dançou forró na vida, só o fato de você estar dentro de um baile e poder compartilhar com as pessoas, ver os sorrisos, os abraços, né? A dança acontecendo, só essa energia já muda tudo. E aí as pessoas vão ficando, assim, apaixonadas, né? Quem vai a primeira vez, volta sempre.
0: Oh, Robson, certamente que partilha da mesma opinião. É gratificante poder estar em cima de um palco e ver as pessoas se divertirem com a vossa música.
3: Ah, com certeza, né? E principalmente porque, como a comunidade do forró, ela é super unida, ela nasce sempre de um lugar em comum, né? Você sempre parece estar tocando em família, assim. Por mais que tenha um rosto, o outro é diferente ou novo, assim, o ambiente é sempre muito familiar, assim. Sempre você... Você sempre tem as pessoas que você conhece, sempre existe um núcleo. E que essa comunidade vai abraçando as pessoas que vão se agregando ali ao redor. Isso, para mim, é o mais importante. O forró é um lugar muito agregador. E tocar para esse tipo de público, para mim, é muito bom.
0: Estou aí a ver que tem um... Como é que isto se chama?
3: Acordeão.
0: Acordeão. Pois, eu estava a perguntar, porque vocês às vezes no Brasil chamam isto de sanfona, não?
2: Sanfona.
3: Sim, sim.
1: Sanfona.
0: Daí eu ter estranhado ele dizer acordeão, porque é a palavra que nós utilizamos aqui em Portugal. Sim. Vocês no Brasil, eu já tinha ouvido sanfona.
1: Aqui tem a cena que é o acordeão, né? Acordeão.
3: Exato.
1: E lá no Brasil a gente trata como acordeão.
3: Exato. A gente chama geralmente a sanfona a de 8 baixos, né? Mas assim, é muito difícil você ficar distinguindo isso o tempo todo, até porque esse instrumento de 8 baixos, ele meio que tá morrendo por conta da dificuldade de tocar ele. Esse acordeão aqui com o teclado piano, ele é mais comum e as pessoas acabam chamando de sanfona tudo que tem fole mesmo. É o que se deu.
0: A X utiliza a voz. É cantora, claro. Sim. Toca algum instrumento quando
2: toca
0: está no
2: triângulo.
0: Palco. Ah, muito bem.
2: Essa parte eu acho que o Henrique pode explicar melhor, que essa formação que a gente tem de trio é a formação tradicional, né, do forró. Explica aí.
0: Já agora, qual é o instrumento que tem aí? Isto para depois nós fazermos. Vamos cumprimentar também aqui a Eva, porque eu não a quero deixar de fora. E ela também acaba por ser um bocadinho a produtora e ajuda-vos também nestes vossos espetáculos. Mas o que é que tem aí na mão? É um...
1: Essa é a zabumba.
0: Zabumba.
1: Zabumba, né? É um bombo, né? Como eu chamo de bomba aqui em Portugal, mas é uma zabumba, que é um instrumento mesmo característico do forró.
0: Uhum. Eva, boa tarde. Eu ainda não a tinha introduzido aqui na conversa. A Eva é a esposa do Henrique e acaba também por ser a produtora que os acompanha sempre nestes espetáculos e organizar estes festivais. Como é que é estar em Santa Maria?
4: É fantástico. Eu também, o Henrique já cá tinha estado antes no âmbito de outra atividade que nós temos, que foi o CIF, o curso intensivo de forró, mas só em 2024 é que tivemos a primeira edição aqui do Baião Vai Açores Santa Maria, e foi a primeira vez que vim aos Açores mesmo, nunca tinha vindo aos Açores e nem à Ilha de Santa Maria, não é? E é incrível. É uma ilha, como disse há pouco, a Ilha do Sol, não é? E o ano passado tivemos, o ano passado não, há dois anos tivemos a sorte de ter todos os dias sol, nunca apanhámos chuva, foram três dias mesmo espetaculares. Fizemos, porque este evento, ao contrário dos eventos que nós desenvolvemos também no âmbito do Baião Vai, não é? Este é um evento que tem muito a parte do turismo e de explorar a natureza e desta componente muito de turismo, de conhecer e de trazer as pessoas, os ilhéus, para o nosso evento com este, por exemplo, o Arraial que nós vamos fazer é para as pessoas que são da ilha, que não sabem dançar, que não conhecem o estilo, virem. Como eles estavam a dizer, e o Robson, queremos agregar as pessoas. Não faz mal, não sabe dançar, está tudo bem, não conhece o estilo, está tudo bem.
0: Até porque os marienses são um bocadinho envergonhados.
4: Estamos aqui para quebrar essas barreiras.
0: E não é preciso saber dançar.
4: Não, de todo. Que toda a gente sabe balançar de um lado para o outro.
0: Bater o pezinho, abanar a cabeça.
4: Exatamente.
1: E aproveitar a música.
4: E aproveitar a música. E eu acho que o forró tem... Uma característica de envolver e quase encantatória, em que as pessoas, mesmo que não sejam conhecedoras deste ritmo ou da dança, elas acabam sempre por ficar meio que assim encantadas, envolvidas e ficam.
0: Há qualquer coisa de hipnotizante.
4: Exatamente, era essa a palavra que eu estava a procurar. É meio hipnotizante, exatamente.
0: Portanto, a Eva e toda a equipa sente que o vosso papel também é ajudar as pessoas a libertarem-se, talvez, no fundo.
4: Sim, eu acho que a arte, de uma forma geral, seja ela traduzida na dança, ou traduzida na música, ou na literatura, ela tem um papel de pôr cá para fora. É quase como se fosse um excesso, não é? Ou seja, libertar, agregar, partilhar, é um momento de partilha, e eu acho que as pessoas precisam cada vez mais disso.
0: Precisamos mesmo de nos libertarmos e também desfrutarmos da vida, que é tão bonita de ser vivida. Eu daqui a pouco vou pedir para vocês nos tocarem alguma coisinha, mas há bocadinho a X até pediu que o Henrique, se calhar, seria o melhor para explicar isto do trio, neste caso o Forró Harmonize, e aquilo que vocês usam e os instrumentos típicos. Faça favor, Henrique, assim de uma forma muito rápida, e depois explicar-me que tipo de forrós é que existem, e pode fazê-lo através da música, ajudando-nos aqui a ouvir.
1: Vamos.
0: Pode ser?
1: Vamos a isso. Sim, olha, primeiramente a nossa formação é um trio de forró, um trio clássico de forró que foi introduzido, né, por Luiz Gonzaga, né? Luiz Gonzaga, o rei do Baião, né, um grande artista brasileiro e marco, assim, né, realmente da música brasileira. Acordeon, a zabumba e o triângulo. Que inclusive também tem muito de Portugal nisso, né? Porque os ferrinhos, né, vieram do norte de Portugal, das manifestações, enfim. E dentro do forró é uma árvore que contempla ali diversos gêneros, né? O xot, o baião, o xaxado, o arrastapé e um gênero também chamado forró, que a gente pode mostrar um pouquinho. Esse primeiro que a gente vai tocar é o xot. Vai lá, Robson.

0: Esse foi o shot.
1: Muito bem.
0: Depois, é. E agora eu vou mostrar pra vocês o baião, né? O baião, que também tem cidade chamada baião. O baião é bem conhecido em Portugal, a palavra baião, né? Mas dentro do forró é um dos gêneros.

0: Esse foi muito o baião.
1: Bem, o baião. É assim, para nós que não somos conhecedores, de facto há diferenças entre eles, mas são também muito parecidos. Concorda?
0: Sim, a sonoridade, né? A sonoridade. A divisão rítmica, né? Ela se difere um pouco. Vamos tocar uma rasta pé, que é bem diferente, né?

0: Eu acho este um bocadinho mais rápido, é isso?
1: Sim, consegue-se. O arrasta-pé, né, é um dos que se distingue mais dos outros gêneros. E podemos fazer um chachado, Robson?
2: Pode sim.

E esse foi o Chachado. Podemos mostrar o terceiro ritmo, né? Que é o quinto, né, na verdade, que também é um ritmo chamado forró, que no, muitas vezes no Nordeste do Brasil pode ser tratado como uma variação de um baião ou coco de roda, mas o forró, forró pé de serra.

0: Viva o forró!
1: Viva o forró, é verdade. E é sem dúvida que o forró acaba por ser uma espécie de festa, não é? Há bocadinho o Henrique dizia que, e aqui o Robson, e tal como a Eva e a Xise, que agrega as pessoas, junta, faz festa, faz-nos libertar. E aqui em Santa Maria, durante 3 dias, o que é que vocês têm preparado para as pessoas, para os marienses e também para quem está cá de férias e que se quiser participar? Desmistificando aquela ideia de que se eu não sou dançarino, se eu não sei dançar, não vou saber dançar forró. Isto não é verdade, certo?
0: Isso não é verdade. Inclusive, vou falar que no primeiro CIF que eu realizei aqui, a gente teve um número fantástico que me surpreendeu imensamente. Tivemos 80 pessoas e foram 80 pessoas durante a semana inteira. A gente fez aula segunda, terça, quarta, quinta e sexta. E nesses 5 dias a gente teve as 80 pessoas e foi muito fantástico. Ou seja, eles gostam de dançar, os marienses gostam de dançar também.
1: Eu há bocadinho estava a dizer que eles eram um bocadinho envergonhados, mas pronto.
0: Sim, sim, mas gostam de dançar. E basicamente o evento, né, a gente está aí com um grupo de mais ou menos 40 pessoas, né, de fora da ilha, que essas pessoas fazem parte, né, vai estar em grupo fazendo visitas, né, pela ilha, né, turismo dançante. Durante a manhã, a partir das 9 a 1 da manhã, a gente faz esse turismo com esse grupo.
2: 1 da tarde.
0: 9:30 da manhã a 1:30 da tarde, a gente faz o turismo. Depois a gente vai pra praia, né? Aproveitar um pouquinho cada baía, né? Em cada dia a gente vai estar. Exato. Em cada dia a gente vai estar em uma das baías. E depois à tarde a gente tem os workshops que acontecem na biblioteca. E seguido de baile à noite. Na sexta-feira, né? Amanhã a gente tem o Arraiá Forrozeiro, que será na praça do município, né? Na praça municipal. No sábado, o nosso baile acontece aqui no Clube Asas. E no domingo, a gente finaliza lá no Bar do Blues.
1: Com aquele fantástico pôr do sol, no Blues.
0: Exatamente.
1: Ali nos Anjos, que aquilo é uma maravilha. Os workshops são sempre às 5 da tarde, certo?
0: Exatamente.
1: Vocês já têm as inscrições? Como é que há? Ainda há alguém que se pode inscrever? A Eva pode nos ajudar nisto?
2: Sim, qualquer pessoa pode juntar-se. Basta ir ao nosso Instagram e que na nossa bio encontra lá o link para se poder inscrever. É aberto a qualquer pessoa. São workshops de nível aberto, ou seja, mais uma vez, não é preciso a pessoa saber dançar imensamente, até porque os nossos professores têm isso muito bem pensado para acolher quem ainda não sabe, quem vem experimentar, e para dar resposta àqueles que já vêm de fora, que já têm outros níveis, claro. Então acabam por já saber, porque o mesmo tema pode ser trabalhado tanto para quem está a começar como para quem já dança. É importante também dizer que este evento também nasceu não só com a minha produção e com a produção do Henrique, mas também com uma pessoa muito importante aqui, que sempre foi a nossa ponte aqui, que é a artista Isabel Mesquita.
1: Um beijinho, Isabel.
2: Que foi sempre aqui a nossa produtora local. Este ano está de forma menos presente fisicamente, mas está sempre aqui connosco também, sempre.
1: Mas também por boas causas.
2: Por causas maravilhosas.
0: Duas ótimas causas.
2: E então, dizer isso e dizer também que contamos com o apoio da Câmara Municipal de Vila do Porto, que nos apoia a vários níveis logísticos, também na biblioteca, na assistência do autocarro, porque o autocarro é um elemento fundamental para a realização deste evento, porque quando o grupo vai dentro de um autocarro e se desloca para algum lugar, é esta sensação que vínhamos a falar de tribo, ou seja, acabamos por criar um grupo que vai a cantar dentro do autocarro, vai esta coisa quase de entrarmos numa outra dimensão paralela, que é para começar o ano letivo ou o ano regresso das férias, para entrar no ano do trabalho cheio de forças e cheio de energia positiva. E acho que esta ilha tem muito isto, lugares fantásticos, lugares altamente inspiradores.
1: Daí também vocês terem escolhido as baías. Uhum. Portanto, na sexta-feira vai ser na Maia, no sábado vai ser na Praia Formosa e no domingo vai ser em São Lourenço, sempre a partir das 3h30. Portanto, esta é a forma também de juntar as pessoas. E, aliás, as pessoas que estiverem também nas baías a aproveitarem a apanhar sol, a tomar banhinho, podem também se juntar.
2: Com certeza,
1: à vossa equipa. Sim. Eu lembro-me, o ano passado eu estava na Maia e vocês foram até lá fazer esta como é que eu hei de lhe chamar, esta simbiose entre a natureza, a dança, a música e todas as pessoas que lá estavam. E foi muito giro, porque as pessoas que lá estavam a tomar banho também juntaram-se a vocês, a dançar. Portanto, é isso que vocês pretendem, no fundo.
2: Sim, sim, a ideia é mesmo esta. A ideia é que os marienses também experienciem este evento e esta proposta, que é trazer o forró à ilha e para todos.
1: Eu tenho aqui uma pergunta que não quero calar, que é: a Eva é portuguesa, percebo perfeitamente na sua. Quem é que lhe trouxe este gosto pelo forró? Foi mesmo o Henrique ou descobriu sozinha?
2: Ah, não. Na verdade, eu digo isto muitas vezes, antes de ter conhecido o Henrique e também, de certa forma, acabar por aumentar o meu conhecimento nesta parte, não é? Uma pessoa, quando se dá com músicos e tudo mais, acaba por ouvir falar sobre música popular brasileira. Para mim, antes, eu não sabia distinguir, não é? Era música brasileira de uma forma assim ampla e geral.
1: Geral.
2: Claro que foi o Henrique que me trouxe esse conhecimento, e todos os outros músicos e outros artistas com quem vou há 13 anos convivendo diariamente, e hoje considero que consigo distinguir e entender muito mais do que antes. Para mim era uma coisa mais abrangente.
1: Claro que sim. X, o que é que espera levar aqui de Santa Maria, uma vez que cá vem para mais uma vez poder partilhar aquilo que tem com as pessoas? O que é que espera levar de Santa Maria? Quando digo levar, no sentido figurado, claro.
0: O bronzeado era uma...
3: O bronze é um clássico já, né? Mas toda vez que a gente veio tocar aqui, a gente sai de Santa Maria, parece que com a alma lavada, assim. É uma energia diferenciada. A ilha tem uma energia muito diferente. As pessoas são muito acolhedoras. A gente mesmo se sente, sente que faz parte também dessa comunidade, né? Não só vem aqui trazer a nossa cultura, mas também se integra com a cultura de vocês aqui na ilha. Isso para nós é muito especial. Eu sou muito dessa coisa da comunidade, como a Eva tá falando, e esse projeto que traz, né, a música, a dança e se abre para todos poderem estar junto com a gente. Eu acho que essa sensação de união, de acolhimento mesmo, acho que é o que eu mais carrego, assim, para depois que eu saio da ilha, essa sensação fica muito forte em mim, assim.
1: Oh, Robson, a alma lavada. A vista também, porque nós temos de facto paisagens muito, muito bonitas, mas acima de tudo ganhar amigos, fazer mais amigos, não é? E partilhar aquilo que vocês sabem fazer de melhor, que é cantar, dançar e espalhar alegria.
4: Exatamente, acho que aqui em Santa Maria tem é um dos lugares mais bonitos que eu já visitei mesmo. Então, e pra mim é basicamente como tirar férias, né? Eu brinco com a Eva, pô, eu ainda vou receber por isso. Eu sempre falo isso, porque pra mim é muito bom estar aqui. Eu gosto muito, principalmente quando a gente vai pra esses passeios e tal, que eu gosto muito, assim, da natureza em si, né? E eu consigo ter esse tempo de apreciação, de tranquilidade e de diversão, sabe? Tudo num só lugar. Isso para mim é muito importante, muito bonito mesmo.
1: O Henrique, faz aquilo que tu gostas e não terás de trabalhar um único dia na vida. Não é um ditado aqui português, não sei.
0: Sim,
1: se já ouviu,
0: claro.
1: Se já ouviu falar. E poder fazer aquilo que gosta, poder ensinar as pessoas dentro daquilo que se sente bem e à vontade, é muito gratificante.
0: Sim, olha, é muito gratificante, principalmente aqui em Santa Maria, porque esse evento realmente ele é bem diferente do restante dos trabalhos que a gente desenvolve. E a gente tira esse final de semana para também descansar e para ter bons momentos. Eu sempre falo, não, a gente não está indo para lá para correr, ficar estressado com produção de evento, não é isso. É um evento mesmo para iniciar o ano letivo, que a gente consiga ter esse momentinho de paz, de contemplação da natureza, de limpar os olhos, para depois voltar para o continente, porque Lisboa, assim, é uma correria, a gente sabe como é que é a coisa.
1: Então, claro que sim.
0: Eu acho que esse é o momento de relaxar e passar bons momentos e partilha mesmo.
1: Eu, depois, para fecharmos esta conversa e vamos terminá-la, porque o nosso tempo já vai longo, vou-vos pedir para terminarem com uma canção à vossa escolha, seja ela qual for. Mas, entretanto, gostaria também que, antes de passarmos à música, que vocês deixassem o convite às pessoas para participarem neste evento, que é de vocês, mas de todos nós, e deixarem aqui o convite a todos e algum agradecimento que o queiram fazer. Já a Eva há bocadinho também deixou aqui alguns apoios e agradecimentos, mas não sei.
2: Eu queria só também, desculpa interromper, claro. Queria só agradecer a uma pessoa também muito importante neste evento, que é o Nelson Moura, que para além de ser nosso amigo, é ele quem nos faz conhecer a ilha como ninguém. Ele é o nosso guia, é quem vai à frente, é quem nos mostra isto pelos olhos de quem é mariense e de quem é realmente apaixonado pela sua terra. E conhecer isto através dos olhos de alguém que sabe a história, que sabe as plantas, portanto nos fala sobre a fauna e a flora da ilha, é um privilégio. Por isso queríamos agradecer muito ao Nelson por despender deste tempo com o nosso grupo e fazer com que o evento tenha um valor muito maior por causa disso.
1: Claro que sim.
2: E aqui à rádio, Asas do Atlântico nos recebe sempre.
0: O Clube Asas, sim.
2: O Clube Asas.
5: O Corpo de Bombeiros.
2: Os bombeiros também, enfim.
0: A Lucélia, a Micaela também, que deu muita ajuda
2: nós já desenvolvemos aqui uma rede de parceiros muito, com os quais queremos trabalhar durante muito tempo, esperemos, e que também desenvolvemos aqui uma relação depois já de amizade, e isso é espetacular. Isso é muito bom.
1: E o convite, então, para virem, para participarem todos? Vamos a isso? Deixamos a carta de quem? Do Henrique?
0: Pode ser. Amanhã, gente, olha, os marienses ainda têm um super... Quanto são? 22€ para participar das atividades, dos workshops e dos bailes. E começamos amanhã, às 5 horas da tarde, na biblioteca. E à noite, né, na sexta-feira, o nosso Arraiá Forrozeiro. Lá também a gente pode falar sobre informações e teremos aula também, animação na praça.
1: Este Arraial é na Praça do Município, aberto a
0: todos. Na Praça do Município, aberto a todos.
1: Uhum.
0: Então acho que é o dia mesmo, assim, de ir lá perceber e se inscrever e participar com a gente. Estamos à vossa espera.
1: Claro que sim. Não esquecer também que depois vai haver aqui no Asas do Atlântico, no sábado, um concerto dado por vocês, pelo
0: Exato.
1: Trio
0: sim.
1: Harmonize. E vamos ter, para fechar, um baile de encerramento, que é para fechar em grande esta grande festa que vamos ter este fim de semana em Santa Maria.
0: Exatamente.
1: Estão todos convidados. E com qual é a música que vocês nos querem brindar para fecharmos com chave de ouro esta conversa?

Muito, muito obrigado. Um ótimo festival de forró aqui em Santa Maria. Beijinhos a todos, divirtam-se, já sabem, participem e não precisam de saber dançar. O forró tem isto de juntar as pessoas, partilha momentos de descontração e também de muita festa, que é aquilo que vocês vão ter este fim de semana. Obrigado, Henrique, Xize, Robson, Eva. Desfrutem. Obrigado. Aqui da Ilha.

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0: Boa tarde, são 17 horas.
1: Quem gosta de livros? Pois, todos gostamos. E quanto a ler? Pois é, mas agora vão ter uma pequena ajuda do Otário. 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No episódio de hoje vou falar-vos do livro Das Pontes do Porto aos Doces Vinhedos Magiares, de Miguel Pinho, edições Vieira da Silva. Como sei que vocês gostam de viajar, aqui vai um livro que vos vai ajudar a planear essas férias há muito desejadas, mas nunca realizadas. A receita, na medida certa, torna-se um regalo para os sentidos. Em primeiro lugar, temos de juntar uma pequena dose de ficção, que deixamos a marinar durante algumas horas. Num tacho ao lado, colocamos as descrições dos ambientes e lugares que deixamos a cozer até estar al dente. Para a sobremesa, deixamos maravilhar com quem sabe realmente geografia e sai dali algo delicioso. Depois, ao cereja em cima do bolo, colocamos uma pitada de história e, para auxiliar à degustação, um quanto baste de livros e boa música. And last but not least, juntamos ao manjar dos deuses um néctar a condizer. Então e o livro? Pois, é tudo isto e muito mais. Porque o nosso autor é viajante encartado e, deste modo, leva-nos de uma ponta à outra da Europa num piscar de olhos. As caves do vinho do Porto à majestosa Alhambra, passando pelos pubs de Amsterdão até ao fantástico Danúbio. Mas também haverá passeios de gôndola. Já estão a ver. A ideia é visitar 50 locais diferentes em 5 semanas. E, posto isto, tenho de vos confidenciar que estou mais habituado a viajar dentro do meu quarto. Mas com este experimentado timoneiro, tudo parece fácil. E até eu, que me consigo perder num centro comercial, mal acabei o livro, enchi-me de coragem e comecei logo a planificar de forma rigorosa cada quilómetro da minha próxima aventura. Na mala, levo as 5 semanas em balão de Júlio Verne. E a ideia é ver todos estes sítios do alto. Calma, nada disso. Até porque eu tenho vertigens. Bem, quer seja um aventureiro ou alguém que gosta de conhecer outras latitudes sem sair de casa, o livro vai certamente ajudar. Boas viagens e boas leituras.
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0: Boa tarde, são 18 horas.
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0: Olá, olá, boa tarde, meninos e meninas. Olá. E a todos aqueles que estão sintonizados com o Asas do Atlântico. Começa agora o Hora do Arco-Íris. É o segundo programa deste ano letivo, em direto à quinta-feira, com repetição ao sábado, às 14h. E, como sempre, eu estou aqui com a professora Cristiana. Boa tarde.
1: Olá, boa tarde.
0: E hoje, professora Cristiana, temos duas convidadas muito especiais, também em estúdio.
1: É verdade. Temos duas convidadas que fazem parte do mundo dos livros e, portanto, das histórias. E também fazem parte da nossa escola. Uma delas faz mesmo parte da nossa escola e a outra, apesar de não trabalhar na escola, está muito ligada a ela também.
0: E claro, vamos apresentá-las. São elas a professora Margarida Rosa, que é a coordenadora da Biblioteca Escolar, e temos também a Lisete Cabral, da Biblioteca Municipal de Vila do Porto. Bem-vindas aqui à rádio.
2: Muito obrigada.
0: Cá estamos nós então neste segundo programa deste novo ano letivo. Professora Margarida, as férias foram boas?
2: Foram ótimas. Ótimas, suficientes.
0: Já... certamente que já estava cheia de vontade de voltar a ver as crianças, os jovens.
2: Pelo menos vontade de os ter todos. Hoje aconteceu isso. Primeiro foi o segundo ciclo, mas hoje já estão todos. O primeiro ciclo e o segundo ciclo.
0: E foram lá à biblioteca lhe dizer olá?
2: Muitos, muitos. Isso é que me alegra, isso é que me alegra.
0: Lisete, também aproveito para te cumprimentar. Estivemos não há muito tempo juntas. Sim, agora exatamente. Vens aqui em direto ao programa. De facto, as férias é se calhar aquela altura onde tu também tens muitas visitas de crianças e jovens lá na biblioteca.
3: Exatamente, também temos. Temos, porque é assim, quando é na época letiva, nós temos da parte da tarde, normal, né? Os miúdos saem da escola, tanto os jovens como as crianças, e vão para a biblioteca. Durante o verão, nós temos de manhã à tarde, portanto, nós até às vezes aparecem imensos miúdos, é de manhã, depois à tarde não vêm, ou tipo a gente pensa, os pais vão estar de férias, vão para a praia, isso é o que nós pensamos, não é? Outras vezes é à tarde, eles não vêm de manhã, mas depois vêm à tarde, e depois há aqueles que ficam lá o dia todo e só vão almoçar a casa e depois retornam. Pronto, temos sempre crianças lá e adultos. Olha, este ano, por acaso, foi mesmo interessante. Aliás, todos os anos nós notamos isso, mas tivemos imensos, imensos turistas. E pá, isso é que nos...
2: Como?
3: É exatamente. Nós ficamos tão gratificantes, eles irem lá à biblioteca e depois dizerem que gostam daquele espaço, que o espaço... Ai, ficamos sempre tão felizes. Tão felizes.
0: Quer a professora Margarida Rosa, quer a Lisete, vivem, e a professora Cristiana disse muito bem, no mundo dos livros, das histórias, dos romances.
3: Estamos sempre rodeadas.
0: Portanto, os livros, professora Margarida, têm um papel muito importante.
2: Muito
0: na
2: importante
0: vida.
2: Na nossa vida e na vida das crianças, porque ler é fundamental para que eles tenham depois um bom desempenho na escrita, na oralidade. Ler é fundamental. Então os livros são os companheiros de todos os dias. Eu hoje dizia lá a um grupo que foi visitar a biblioteca para ficar a conhecer melhor o espaço, eu faço visitas com a turma toda e procuro informá-los das valências, o que é que nós podemos fazer na biblioteca. E eu dizia a um grupo de alunos que ler é como tomar um pequeno almoço. É importante tomar um pequeno almoço? É, todos diziam que sim. Então, ler é a mesma coisa. Todos os dias temos que ler.
0: Há aquela expressão de que o alimento é alimento para o corpo e a leitura é alimento para a alma.
2: Para a alma, para o espírito, para tudo o que tem a ver com o cérebro tem que ser treinado, tem que ir uma parte que tem que ser treinada diariamente para podermos ter depois bons resultados em tudo, em tudo.
0: Lisete, já imaginaste a tua vida sem livros?
3: Nunca, olha, mas nunca mesmo, nunca. Sabes, eu comecei, na altura quando era criança, não havia a biblioteca como agora, né? A biblioteca fixa, um espaço, tínhamos, era a biblioteca itinerante, né? Que até nós chamávamos a carrinha do Sr. Rosélio, porque era o Sr. Rosélio que era o funcionário. Eu, desde os meus 6 anos, a minha irmã mais velha levou-me para me inscrever, para ser leitor. Eu ainda nem lia, 6 anos, porque na altura também é assim, na minha altura não havia o pré-escolar, não é? O pré-escolar é uma coisa mais recente, não é? E a minha irmã levou, portanto, eu não sabia mesmo ler nada, eu estava a aprender ainda. E eu comecei a levar, e é assim, eu tenho que ter, e para já tenho que ter sempre um livro comigo. Eu tenho dois ou três livros ao mesmo tempo para ler, que as pessoas têm a dizer, mas tu consegues.
2: Eu também.
3: Eu tenho. É. Então, olha, eu, por exemplo, mas eu tenho um na casa dos meus pais e tenho um, por exemplo, na minha casa. Uhum. Pelo menos dois livros eu tenho sempre. E às vezes eu tenho o terceiro, porque eu começo a ler, começo a ler, ponho assim um bocadinho de parte, leio os outros, mas depois volto àquele. Portanto, às vezes eu tenho três livros ao mesmo tempo que eu gosto mesmo muito de ler. Não há um dia que eu não passe sem ler, muito ou pouco, não é? Às vezes uma pessoa não tem tanta disponibilidade naquele dia, é normal, mas eu tenho que todos os dias ler. Sempre.
0: Ó, professora Cristiane, e no fundo é isto que vocês, professores, tentam incutir nas crianças e nos jovens, que é importante ler. Sim. Para saberem comunicar.
1: Exatamente, é muito importante para todos os aspectos da nossa vida e é também um prazer. É preciso que as crianças descubram esse prazer.
3: Exato.
1: Porque realmente ler é um prazer. Mas como tu estavas a dizer, é muito importante. E isto agora foi uma coincidência. Eu ontem recebi uma oferta de um saco que me trouxeram do continente e que diz assim: um povo que lê nunca será um povo escravo. Foi-me oferecida ontem por uma pessoa.
0: E já agora, é uma frase de António Lobo Antunes.
1: Exatamente, António Lobo Antunes. E é verdade, porque a leitura não só nos traz conhecimentos, não só nos faz viajar, mas também nos cria capacidades humanas, capacidades de empatia, capacidades de perceber o que é que é melhor para a nossa vida e para a vida da humanidade e do planeta.
0: Nós vamos ter histórias esta tarde, nós vamos ter músicas, nós vamos, claro, lá mais para o fim do programa, poder conhecer o plano de atividades, quer da Biblioteca Escolar, quer da Biblioteca Municipal. Portanto, vocês têm bons motivos para ficarem por aí. E para isto não ficar muito chato, nós vamos à música.
2: Vamos à música.
0: Panda e os Caricas.

0: estamos aqui a dançar com a ajuda de Panda e os Caricas. E o difícil mesmo é pôr estas senhoras a dançar. Muito bem, esta é a altura certinha para nós ouvirmos a primeira história da tarde. É uma história que vai ser partilhada pela professora Margarida Rosa e pela Lisete Cabral, que vão contar as duas a história.
1: Isso mesmo.
0: Quem é a primeira a contar a história?
1: Vou começar assim a história. Vou começar pelo título. Então chama-se Boas Maneiras com os Livros da Biblioteca. E foi escrito pela Amanda Doring Turval. Espero que seja assim, porque ela é estrangeira. Espero que seja assim que se leia. Então, a biblioteca é um local magnífico, onde podes não só consultar livros, como também requisitá-los. É importante ter boas maneiras com os livros da biblioteca. Assim, os outros também poderão usufruir dos livros quando tu terminares a tua leitura. Há muitas formas de demonstrar boas maneiras com os livros da biblioteca.
2: A Maria e o irmão Nuno escolhem dois livros para levar para casa. Seguem as normas da biblioteca para requisitar os livros. Estão a ter boas maneiras. Quando voltam para casa, está na hora do lanche. A Maria e o Nuno não comem nem bebem perto dos livros. Primeiro guardam-nos e depois lancham. Estão a ter boas maneiras.
1: A Maria e o Nuno já acabaram de lanchar. Estão desejosos de ler. Lavam e secam as mãos antes de pegar nos livros.
2: Estão a ter boas maneiras. A Maria lê uma história à sua irmã mais nova. Mantém o livro longe do alcance da irmã, para garantir que ela não rasga ou suja as páginas. Estão a ter boas maneiras.
1: O Nuno vira as páginas do livro com cuidado. Não quer rasgar nenhuma.
2: Está a ter boas maneiras. O Nuno nunca dobra o canto de uma página. Usa um marcador para assinalar onde ficou. Está a ter boas maneiras.
1: A Maria e o Nuno guardam sempre os livros em sacos para evitar que os seus animais de estimação cheguem aos livros.
2: Estão a ter boas maneiras. O prazo de empréstimo dos livros da Maria terminou, mas ela ainda não acabou de os ler. Por isso vai à biblioteca para renovar a requisição.
1: Está a ter boas maneiras. O prazo de empréstimo dos livros do Nuno também termina hoje. O Nuno vai à biblioteca devolvê-los.
2: Está a ter boas maneiras. É muito importante ter boas maneiras com os livros da biblioteca. Se tiveres cuidado com os livros, eles duram muito tempo. Assim, muitas pessoas da tua comunidade podem lê-los.
1: Vitória, Vitória!
2: Acabou a história.
1: Acabou-se a história.
0: Esta história é muito, muito bonita. Já vamos falar dela e das boas maneiras que se deve ter com os livros. Mas para já vamos ouvir aqui uma canção que tem a ver com viajar nos livros.

0: viajando nos livros, e de facto os livros fazem-nos viajar, mas para termos livros, utilizarmos os livros, é preciso termos boas maneiras e sabermos cuidar deles. Oh, professora Margarida Rosa, a história foi exatamente sobre isso. As crianças na escola têm boas maneiras em cuidar os livros?
1: Olha, eu acho que o principal problema de todos os que foi aqui referido das boas maneiras, o que os alunos se esquecem mais é de devolver os livros. Pelo menos na Bento Rodrigues. Sim. Depois, quanto às escolinhas, porque eu sou coordenadora também das escolinhas, tenho ali o apoio da professora Cristiana no primeiro ciclo. As coisas andam mais certinhas agora na escola Bento Rodrigues. Esquecem-se muito os alunos do secundário, esquecem-se muito.
0: Eu acho que estes jovens andam a comer muito queijo.
1: Andam muito queijo, muito queijo.
0: Oh, Lisete, no teu caso, na biblioteca, sim, municipal, que não é só frequentada por crianças e jovens, mas também por toda a comunidade e por quem nos visita, sabem cuidar dos livros ou achas que não há esse cuidado?
2: Não, e saber cuidar, sim. E às vezes, já nos aconteceu, uma senhora chegar lá, entregou o livro e o livro estava estragado, mas ela sabia que era ela, porque às vezes quando o livro já sai e já está um bocadinho estragado, nós dizemos logo, nós sabemos que o livro está assim, não se preocupe, tal. Mas ela veio tão preocupada, ela disse, eu pago o livro. E a gente viu que foi, claro que é sem querer, não é? Uhum. Se fosse de propósito, mas é sem querer, e ela pediu tantas desculpas, ela pediu mesmo, e que ia pagar o livro, e que ia comprar um livro, quando eu disse, não, não tem problema absolutamente nenhum. Portanto, isso acontece lá...
3: Muito vez em quando.
2: Muito, exatamente, muito vez em quando, muito vez em quando. Pronto, agora é como a professora Margarida diz, às vezes eles esquecem-se é de
0: devolver.
2: E depois é preciso telefonar, pronto. Às vezes também a gente vê, alguém está a pedir aquele livro, e eu vou às tantas, não está? E depois eu vou, não é? Vejo que um leitor ainda tem um livro em casa, pronto, telefone, não é? Depois já entregam. Mas também é isso, tipo, esquecem-se um bocado dos pratos.
1: Nós contamos muito com o apoio dos diretores de turma, que depois fazem passar a mensagem. Uhum. E também lhes dizemos que têm que pagar o livro quando não entregam, não é?
0: Claro que sim. Uhum. Oh, professora Cristiana, enquanto professora, um dos teus papéis também é ensinar as crianças a saberem cuidar dos livros.
4: Sim, é muito importante, e elas são pequeninas e, portanto, é isso mesmo, estão a começar a aprender. Mas sim, é explicar que os livros têm que ser bem tratados, que é preciso cuidado para não se estragarem, para não dobrarem os cantos das páginas.
2: Eu estava a pensar nisso.
4: Que é um hábito que ainda muita gente adulta tem. E sim, o que é preciso devolver, porque aqueles livros podem ser usados, podem ser lidos por... muitas, centenas, para não dizer milhares, sim, de pessoas, se houver cuidado com elas.
0: E há pessoas que têm a tendência, quando estão a ler um livro, gostam de o acompanhar sempre com lápis.
1: É.
0: Principalmente às vezes com uma caneta, que ainda, sim, quando caneta, é que é um lápis, ainda
2: lápis
0: conseguimos ir apagar.
2: Exatamente.
0: É talvez dos principais problemas, é os livros depois virem um bocadinho rasurados, não é?
1: Não. Acontece muito, não.
2: Sim, olha, por acaso lá na biblioteca acontece, não, alguns também, não é, não é muito, não é muito, mas por acaso, muitos são a lápis, mas nós, por exemplo, temos um livro dos Maias, do Essa de Queiroz, que foi talvez uma aluna que levou para casa e rasurou, escreveu nos lados tudo o que era importante. Então, eu quando vi Maias, fez isso é importante para outro aluno, eu não apaguei nada. Ficou ali.
1: Uma edição anotada.
2: Exatamente. O próximo aluno que levou já tinha tipo um trabalhinho de casa, já um bocadinho feito. Eu por acaso achei piada. Achei piada porque a miúda via aquela letra de menina, pronto, e a letra assim muito, muito pequenina, ao lado das coisas, portanto estava tudo que se calhar o professor ia explicando, ela ia tomando nota. Eu achei piada, disse, não, aquilo não apaga. Sim, às vezes é isso que acontece, às vezes nós temos mesmo sublinhar e coisas assim. A lápis, claro, nós apagamos. Mas por acaso esse dos Maias eu não apaguei, porque eu achei que, pronto, ia ser importante para...
4: Até é uma delícia, não é?
2: Sim,
4: que isso tenha acontecido.
2: Sim, exatamente. Eu achei piada. E por acaso, os cantos dos livros dobrados, das páginas, peço desculpa, é uma coisa que também irrita-me profundamente. Pronto, e às vezes, quando os miúdos vão lá à biblioteca conhecer o espaço, né, a primeira vez que vão lá, com as turmas, com as escolas, é uma coisa que eu explico. Não precisam de virar. Podem colocar qualquer coisa, até pode ser um guardanapo. Um papelinho pequenino, que não tenham marcadores. Por acaso eu trouxe aqui dois marcadores. Um nosso da biblioteca, até foi do ano passado, da Feira do Livro, que fazemos sempre um. E um da biblioteca, claro, que a professora Margarida ofereceu-me. E eu digo, se vocês não tiverem um marcador, é normal não se ter um marcador ao pé de nós. Coloquem um papelinho, um guardanapo, qualquer
4: uma
2: coisa.
4: Fatura das compras.
2: Por exemplo.
0: Eu estava-me a lembrar da fatura das compras, que um monte de vezes, quando não tenho um marcador, utilizo.
2: É isso.
0: É tão bom falar de livros, mas também é bom ouvir músicas e dançar. E nós daqui a pouco vamos ter mais uma história. Mas para já, temos um pedido. Eu vou começar, não é com o teu, Lisete. Vai ser ali com o pedido da professora Cristiane. E daqui a pouco vamos ao teu pedido.
2: Okay.
0: Vamos ouvir o Super Fantástico.

0: Este é o Balão Mágico Super Fantástico e já estamos na última meia hora, é verdade, deste nosso Hora do Arco-Íris. Desta vez é a professora Cristiana que tem uma história para vocês, não é?
1: Sim, exatamente. E é uma história pequenina que se chama Ler. Bah, que chatice!
0: Vamos ouvir.
1: A Francisca era uma menina que não gostava de ler. Ler? Que chatice! Dizia ela. Ainda por cima, não era lá muito bem educada, porque sempre que alguém lhe oferecia um livro, ela revirava os olhos e, em vez de um simpático obrigada, vociferava furiosa. Um livro? Bah, que chatice! Os livros que os pais lhe compravam e que os amigos lhe ofereciam iam ganhando pó nas prateleiras. Alguns nunca tinham sido abertos, folheados sequer. Mas tinha azar, a Francisca, porque sempre que fazia anos ou era Natal, havia sempre mais gente que lhe oferecia livros. Livros, livros, livros. Um dia, a Francisca começou a berrar e a atirar os livros todos para o chão. E ali ficaram, espalhados, porque a mãe lhe prometeu que nem ela nem ninguém os ia apanhar. Tu é que fizeste esse disparate, és tu que vais arrumar tudo. Nessa noite, a Francisca estava deitada na sua cama, amuada, a olhar para o teto e a pensar na quantidade de livros horrorosos que ia ter de voltar a meter no lugar, quando um livro lhe foi parar às mãos. Ela apanhou um susto que nem imaginam. Como é que o diabo do livro tinha voado até ali? E nisto, a capa virou-se e os olhos da Francisca leram a primeira frase. E, sem saber como, teve a vontade de ler a segunda, e a terceira, e as páginas seguintes. O livro inteiro. Mas que história tão gira! Nisto, decidiu ela mesma pegar num dos livros do chão. Abriu-o, leu de fio a pavio. E mais outro, e outro, e ainda outro. Naquela noite, a Francisca leu todos os livros que nunca tinha lido. E adorou cada história, cada personagem, cada descrição. Como é que podia ter dito alguma vez que não gostava de livros? Os livros passaram, a partir daquela noite, a ser os melhores amigos da sua vida.
0: Muito bem. Como é que é? Como é que é? Pirilampo, esta história foi um espanto.
2: A história foi um espanto.
0: Eu peguei aqui numa frase que foi... criada pelas meninas da Biblioteca Municipal de Vila do Porto. Esta história é de facto muito bonita e faz parte do livro Professora Cristiana.
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0: E vamos à música, desta vez vamos ao pedido especial ali da Lisete Cabral, que quer ouvir Se Tu Visses O Que Eu Vi. E o que há aqui uma particularidade é que vocês certamente já ouviram uma música e já viram o videoclipe desta música. E quem é a senhora que está na casa quando começa o vídeo?
2: A dar o chozinho.
0: É a professora Margarida Rosa. É. Infelizmente a rádio não tem imagem, mas vamos ouvir a música.

0: estamos aqui deliciadas a ouvir este Se Tu Visses O Que Eu Vi. Estávamos aqui ainda com os microfones fechados a falarmos precisamente sobre esta letra desta canção. A canção é dos Ronda da Madrugada, mas a letra, Lisete estava-nos aqui a dizer que é do...
1: António Mota, do escritor António Mota.
0: Muito bem. E agora sim, nós temos aqui, uma vez que hoje o programa é dedicado às bibliotecas e o trabalho das bibliotecas que tem desenvolvido aqui na Ilha de Santa Maria, algumas curiosidades sobre as bibliotecas. E nada melhor do que as duas bibliotecárias que aqui estão darem-nos estas curiosidades. Vamos a isso?
2: Vai, sim. Então, a maior biblioteca do mundo é a Biblioteca do Congresso em Washington, nos Estados Unidos da América.
1: Outra curiosidade, aquela que se crê ter sido a primeira biblioteca do mundo foi aberta em 238 a.C. em Alexandria, no Egito.
2: A Biblioteca do Congresso contém material impresso em cerca de 470 línguas.
1: Outra então curiosidade, foi na Alemanha, em 1456, que se fez um livro impresso pela primeira vez.
2: Hoje em dia, pessoas de todos os cantos do mundo podem ler livros na internet.
1: São esses os fatos curiosos.
0: Muito bem, são de facto curiosidades bastante interessantes. Esta da maior biblioteca do Congresso. Já alguma vez tiveram o prazer de estar nesta biblioteca?
2: Não.
0: É assim um sonho? Ir à biblioteca, à maior biblioteca do mundo?
1: Por acaso nunca pensei nisso. Olha, mas
2: há bibliotecas muito bonitas que eu gostaria de visitar.
3: E eu gostava de acrescentar um facto curioso sobre as bibliotecas a propósito disso. No Porto, portanto, no nosso país, na cidade do Porto, há uma biblioteca fantástica que é a Biblioteca Lelo.
2: A livraria.
3: A livraria, exatamente. Livraria. Sim, tens razão. Não, não é uma biblioteca, não, é uma livraria. Pois é, diferente.
1: Não
3: porque
1: faz
3: é
1: mal,
3: para comprar.
1: Mas não faz mal, a mesma tem.
3: Mas é mesmo um mundo de livros. E a livraria Lelo serviu de mote, porque é lindíssima, tem umas escadarias em madeira lindíssimas, e serviu de mote para o cenário do Harry Potter.
2: Harry Potter, pois foi.
1: Exatamente. Foi. Olha, eu por acaso, quando era criança, fui ao continente, eu tinha 7 anos, portanto, eu não me lembro dessas coisas, porque eu era criança, eu só me lembro do jardim zoológico, desse tipo de coisas, né? Do Portugal dos Pequeninos, isso eu lembro. Mas quando estávamos lá em Coimbra, eu e os meus pais, os meus tios e a minha irmã, nós fomos a uma biblioteca que eu lembro que na altura eu era criança, mas era lindíssima, que era enorme. Eu tinha que olhar assim para cima, eu só via livros, eram livros até ao teto, e era lindíssima. Mas é assim, na altura, eu não... Depois
2: é
1: de crescer...
2: biblioteca da faculdade.
1: Exatamente. Pois, depois de eu crescer, depois de eu ler, depois de eu... deu ver imagens. E pensei, eu já estive aqui, eu já tive, mas na altura eu era criança, 7 anos.
3: Pois, e não, ainda não apreciavas muito.
1: Exatamente, se fosse agora. E por acaso é um sítio que eu gostava de ir agora,
3: novamente,
1: para apreciar mesmo.
0: Claro que sim. E vocês que nos ouvem, qual foi assim a maior biblioteca onde já estiveram, ou a mais bonita? Portanto, agora ponham aí a cabecinha a pensar e a próxima vez que forem de férias, tentem registar, tirar fotografias. Para mais tarde poderem recordar, não é? E até partilharem depois com os vossos amigos. Porque, de facto, as bibliotecas, além do papel fundamental que têm na literacia, até na própria comunidade, porque é muito importante. A biblioteca não deixa de ser também, às vezes, um ponto de encontro.
2: É um ponto de encontro.
0: Sim. Embora queiramos silêncio, mas mesmo em silêncio podemos estar a fazer companhia uns aos outros.
2: Sim.
0: E o papel importante das bibliotecas é, para além deste de ler, claro que sim, mas também de nos fazer encontrar, reencontrar, porque não é?
2: E é muito importante também hoje pensar na biblioteca como um espaço que não tem só livros. Nós temos jogos de tabuleiro, nós temos na biblioteca municipal, por exemplo, temos brinquedos, temos depois os computadores, onde eles podem consultar, fazer várias pesquisas, podem fazer quizzes, podem fazer caúdes. Portanto, jogos educativos. A biblioteca é um mundo para além dos livros. E isso também torna esse espaço um espaço de encontro ainda maior.
0: Claro que sim.
1: Olha, já nos aconteceu, e tipo, mais do que uma vez lá na nossa biblioteca, miúdos irem para lá, do tipo, eles não tinham onde se encontrar, e então eles iam para a biblioteca. Não era para estudar, não era para fazer trabalhos de grupo, nada, era para estarem ali juntos. E isso para mim, eu adoro isso. Porque realmente era como estavas a dizer, a biblioteca, claro, a biblioteca é a casa dos livros, ok, tem livros, é o principal. Mas também é isso, pode ser também um ponto de encontro para. Exatamente. Os miúdos estavam lá, eu achei tão giro isso, isso já aconteceu mais do que uma vez, de eles irem para lá, para estarem lá juntos. Pronto, estarem lá juntos.
0: E nós vamos daqui a pouco conhecer o plano de atividades das bibliotecas, quer da Biblioteca Escolar, quer da Biblioteca Municipal de Vila do Porto, até porque já estamos assim a caminhar a passos largos para o final do programa. Vamos só ouvir aqui mais uma canção e já voltamos.

0: Esta é a horinha para dançar, cantar, ouvir histórias e também para ficar bem informado. E como hoje estamos a dedicar este segundo programa do ano letivo 2026-2027 às bibliotecas, escolar e municipal, vamos também conhecer o plano de atividades, já conhecemos a importância que elas têm. Todos vocês conhecem a Lisete e a professora Margarida Rosa e vamos tentar perceber o que é que têm agendado para este ano letivo. Professora Margarida, se calhar comece por si. A biblioteca escolar é uma biblioteca que agrega não só a escola secundária, não é? E o terceiro ciclo, mas também a pré e a escola, as escolas primárias.
1: As escolas do primeiro
0: de
1: ciclo.
0: Toda a ilha.
1: Toda a ilha. Portanto, todos, o plano de atividades é feito para todas as escolas. E no caso do primeiro ciclo, começando por aí para o pré-escolar, nós temos sempre a atividade de ler mais, em que procuramos dinamizar as pequenas bibliotecas que temos em cada escola, que vão às salas de aula em pequenos baús e os alunos levam depois os livros para casa, porque aqui a colaboração da biblioteca municipal é muito importante, porque a Lisete já vai às escolinhas, quase todas das freguesias, a ler. Então nós, nas bibliotecas, nós professores, tentamos é que eles levem livros para casa da biblioteca que têm na sua escolinha.
0: Claro que sim.
1: Temos também atividades de concursos, em que a escola de primeiro ciclo participa também em concursos de escrita criativa, em concursos de leitura expressiva, e depois temos um concurso que este ano queremos implementar outra vez, que é o concurso de sulteração. Isto são assim três concursos que vamos tentar que o primeiro ciclo, o segundo ciclo trabalhe em conjunto. Depois temos uma série de atividades como o autor das ilhas. Procuramos todos os meses tirar da estante os livros que há de um autor açoriano. Fazemos uma pequena biografia do autor e tentamos que os alunos fiquem a conhecê-lo. Essa atividade tem feito com que muitos alunos levem depois livros de autores açorianos para casa para ler. Outra atividade é no mês internacional das bibliotecas, que é o mês de outubro. Temos normalmente o Dia das Bibliotecas, que este ano é 26 de outubro. Nós comemoramos com as escolas todas param 10 minutos a ler.
0: Que giro!
1: Todas as escolas param. Okay. E temos registro fotográfico, portanto, e filmes até dos miúdos e dos professores e dos funcionários. Toda a gente a ler 10 minutos. Outra atividade que talvez interesse falar e apelar aqui às crianças que requisitam livros na biblioteca, que temos a atividade do Top Leitor. Todos os meses os alunos são premiados com um diploma por terem sido os alunos que mais leram durante aquele mês. Ou os alunos ou a turma. Às vezes é a turma toda que lê. E então é o Top Leitor. No terceiro e quarto ano, os alunos vão tentar também ler para os mais novos. Eles que já sabem ler melhor, não é? Já sabem ler com alguma segurança, vão tentar ler para a pré e para o primeiro ano. Uma atividade também do primeiro ciclo. E um projeto inovador nos Açores, e que nós já implementamos, este ano vai ser o terceiro ano, é a chamada Biblioteca Humana. Portanto, nós convidamos pessoas que vão contar a sua história de vida à biblioteca, como se fosse um livro aberto. E os alunos depois podem fazer perguntas. É um projeto dinamarquês, já existe há quase 30 anos, e nós implementámo-lo na nossa biblioteca. Já convidámos a mãe de um aluno autista para falar sobre o que é ser mãe de um aluno autista. Já falámos também com um aluno com incapacidade por ter tido paralisia, e ele contou a sua história. Já falámos também sobre a experiência da homossexualidade, como é que é vivida na escola, e temos assim vários temas que vamos abordando na Biblioteca Humana. Pronto, e depois à medida que os grupos disciplinares vão fazendo o seu plano de atividades, vão pedindo na colaboração da biblioteca, e nós vamos trabalhar.

0: Muita gente mesmo.
1: É muito importante. O nosso tempo já é assim reduzido, mas ainda temos 10 minutinhos, portanto tens tempo para falar relaxadamente sobre o plano de atividades, pelo menos assim de uma forma mais resumida, da Biblioteca Municipal de Vila do Porto. Começando primeiro, Lisete, por destacar esta envolvência entre a escola Bento Rodrigues e a Biblioteca Municipal de Vila do Porto.
2: Exatamente, é isso mesmo. Nós temos uma parceria, podemos assim dizer, com as escolas do concelho, todas as escolas. O nosso plano de atividades nós também enviamos para as escolas, né? E eles veem o que é que querem aceitar. Pronto, está sempre ligado ao livro, a verdade é essa, ao livro, à leitura. Temos, por exemplo, eu posso dar só aqui alguns exemplos.
1: Claro, claro.
2: Por exemplo, que é uma coisa que eu gosto muito, que é ler no moinho. Nós vamos ao Moinho da Carreira e os meninos veem o moinho, eu explico como é que antigamente o moinho trabalhava e depois há sempre uma hora do conto lá. E depois, da parte da tarde, ou no outro dia, mas pronto, geralmente é da parte da tarde, eles vêm novamente à escola fazer uma atividade relacionada com o moinho. Ou um moinho gigante, ou mesmo fazer um moinho. Isso é muito interessante, por acaso gosto muito disso. O dormir entre livros também, que é tipo... Também gosto muito, eu acho que gosto de tudo, mas pronto.
1: Portanto, as crianças vão dormir
2: vão
1: para
2: dormir
1: a biblioteca.
2: À biblioteca, de uma sexta para sábado, mas então já te vou dizer, são os meninos do quarto ano. Quarto. Porquê? É uma despedida, para nós é uma despedida, eles vão para outro ciclo. Para outro ciclo e também para outra escola, né? Vai haver uma mudança. E então nós convidamos os meninos do quarto ano, eles também gostam muito e vão. E depois temos, por exemplo, a aula na biblioteca, vem conhecer a Casa dos Livros, portanto, os meninos vão lá, há sempre uma hora do conto. Nós fazemos sempre qualquer coisa e quando digam a nossa hora do conto é muito diversificada. Às vezes nós lemos só o livro, mas também fazemos teatro de fantoche, fazemos mesmo teatro, que a gente já fez teatro, conseguimos fazer teatro, fazemos de várias maneiras, contamos a história de várias maneiras. Nós também vamos, por exemplo, temos também, vem criar a tua história, assim nasce um fantoche. Temos tudo relacionado com as escolas primárias. Depois, temos agora este ano, vai ser um novo. Os outros anos, portanto, tem aqui também o colorir o que vejo. Mas viajar no livro é uma hora do conto nas escolas. Então é assim, nós já fazíamos isso há muito tempo. E depois parámos, porque vimos que os meninos tinham falta de, tipo, levar livros para casa, de requisitar livros. Isso antes da professora Margarida ir às escolas. E nós levávamos mesmo estantes, íamos para as escolas das freguesias e montávamos lá a nossa biblioteca e eles levavam. Agora, como já o projeto da professora Margarida também é ir lá, o que é que no ano passado letivo nós começamos a fazer, e houve escolas que aderiram e que quiseram, foi, nós vamos lá ler uma história. Pronto. Preferem, exatamente. E há escolas que querem ainda as duas coisas. Aconteceu no ano passado, escolas querer as duas coisas. Pronto. Isso agora é do tipo, as escolas agora vão ver o que é que pretendem e nós depois combinamos, falamos com as escolas. Isso, portanto, é para o público infantil, para as escolas. Nós também, na nossa biblioteca, no período da tarde, como nós também temos meninos que vão lá para a biblioteca ou fazer os trabalhos de casa, ou mesmo passar só à tarde, nós também, todos os dias, temos também atividades das 4 às 5, já agora, pronto, já posso dizer, das 4 às 5, como no ano passado letivo, há sempre uma atividade com os meninos. Por exemplo, um dia até o dia de jogos, há o dia de explorar o espaço. Então, o dia de jogos, o que é? Como a professora também, Margarida, disse há bocado, nós temos jogos, nós temos brinquedos lá na biblioteca. Então, os meninos brincam com jogos de tabuleiro, em vez de estarem no computador, claro, né, que eles também gostam muito de estar no computador, mas naquela horinha, eles já sabem, não há computador, e vão fazer a atividade que nós propomos. Isso é a parte infantil. Nós
1: agora, de uma forma muito rápida.
2: Para adultos, a Feira do Livro, que é para toda a comunidade aqui da IA.
1: Claro.
2: Prontos. Temos o Chá no Calor dos Livros, temos os Nós e os Livros, e este ano vamos ter mais uns outros eventos no mês de outubro. Mas ainda não está alinhavado.
1: Claro.
2: Por isso estamos a pensar.
1: Vamos guardar aqui um bocadinho de segredo. Estejam atentos, não é?
2: É isso mesmo.
1: Como sempre, eu quero relembrar aqui com a professora Margarida Rosa, qual é que é o vosso blog? Vocês também têm?
0: Ah, sim, sim.
1: Que acho que é muito importante.
0: O nosso blog é muito importante. Tem muitos materiais de apoio aos alunos, para os alunos. Então, o blog é Biblioteca Escolar Viagem de Saberes, tudo pegado, ponto.

0: blogspot.com.
1: Muito bem. E para ficar, peço desculpa.
0: E só queria terminar a dizer que estamos com uma campanha extraordinária, que é ofereça um livro à biblioteca. Durante todo o ano, toda a gente da ilha pode juntar-se e oferecer cada pessoa um livro à biblioteca. A biblioteca agradece imenso.
1: Lisete,
0: as bibliotecas.
1: Claro.
0: No
1: caso da Biblioteca Municipal de Vila do Porto, vocês têm o vosso...
2: O nosso Facebook. Exatamente,
1: a rede social da Biblioteca.
2: Exatamente, as pessoas podem ir lá ver. Sempre
1: vêm as atividades.
2: Exatamente, portanto, as notícias das atividades, e depois nós colocamos também lá os cartazes com as atividades que vão ser as atividades propostas, os eventos propostos. E também, eu há bocado estava dizendo o nosso plano de atividades, eu esqueci-me, então também temos uma parceria com asas. Eu venho aqui todos os meses com o autor do mês.
0: O autor do mês.
2: Exatamente, todos os meses nós também temos uma mesa com os livros do escritor do mês, do autor do mês, e também o que eu venho aqui ler ao Asas, eu também coloco lá uma biografia, exatamente,
1: claro,
2: a pequena biografia do
1: escritor.
2: Olha,
1: já agora vamos ter no dia 25 deste mês o autor deste mês na biblioteca.
2: Exatamente,
1: muito
2: okay.
1: Bem, fiquem atentos. Professora Cristiana, estamos mesmo na reta final, vamos aos beijinhos, não é? Mas antes de mais, só assim de uma forma muito rápida, de facto é muito bom haver também esta comunicação entre as bibliotecas, entre ambas as bibliotecas, claro, e entre aqui também a Rádio Asas do Atlântico, e haver estas parcerias,
3: claro,
1: não é?
3: É essencial, porque é fundamental trabalharmos todos em equipa, e ainda para mais numa comunidade pequena, em que todos nós nos conhecemos e colaboramos uns com os outros em tantas oportunidades e tantas, tantas experiências. Portanto, é mesmo muito positivo fazermos estas parcerias e estas atividades em conjunto.
1: Não são só as crianças que têm direito a mandar beijinhos. Portanto, assim, poucos segundinhos, temos beijinhos. Professora Margarida Rosa, para quem gostaria de
0: beijar? Beijinhos para todos os alunos e alunas que frequentam as bibliotecas e que gostam de ler. Para todos eles, eu estou sempre disponível para vos ajudar a escolher e encontrar o vosso caminho de leitores.
1: Lisete.
2: É a mesma coisa também. Eu quero mandar beijinhos muito grandes aos meus meninos, aos nossos leitores da biblioteca, à minha equipa que trabalha comigo, que é fantástica também, porque eu consigo fazer isso tudo, não é? Porque eu tenho uma equipa. Por exemplo, quando estava na Biblioteca Velhinha, fazia, mas era muito menos, estava sozinha, agora não, agora conseguimos. E pronto, podia dizer também para a minha mãe, ela de repente sábado vai ouvir, hoje não, mas sábado ela vai ouvir, que ela disse que queria ouvir e disse mais sábado nós vamos ouvir.
1: Mandamos um beijinho também para
2: a minha
1: ela.
2: Mãe, para a minha filhota.
1: Pronto, obrigada às duas. Professora Cristiana, os seus beijinhos e vamos nos despedir do programa de hoje.
3: Os meus beijinhos são sempre para todas as crianças. E quero lembrar duas coisas. Quero lembrar que este programa vai repetir no sábado entre as 14 e as 15 horas. E quero lembrar ou informar que na próxima quinta-feira já começamos com os programas com crianças.
1: Muito
3: Portanto,
1: bem.
3: Teremos já um grupo de uma turma aqui em estúdio, em direto, e portanto agora começam as participações das turmas das crianças e vai ser uma alegria.
2: Fantástico,
3: é fantástico.
1: Beijinhos a todos, até para a semana.

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0: Boa noite, são 20 horas.
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0: Boa noite. São 22 horas.
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0: Boa noite, são 0 horas.
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